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1: Estamos de volta no Sobrega, nessa noite gostosa de sabadão, 9 de maio de 2026, véspera do Dia das Mães. Pra mim, todo dia é Dia das Mães, né, DJ? Mas...
2: Claro que sim,
1: foi escolhido o segundo domingo do mês de maio, a gente tem que concordar, né? 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Quem também tá na escuta é a Cléo, lá do bairro Independência, mas ela disse que não tá no bairro Independência. Ela falou que tá sentido Itupiranga, DJ, ali na... Deixa eu ver o nome do lugar aqui. Ela mandou, rapaz, o nome do lugar. Estou na Vila Mangueira, sentido Itupiranga. Valeu, minha amiga, aí na Vila Mangueira. Quem também tá na sintonia... É, deixa eu ver aqui que mandou mensagem. Ismael Mototáxi, ele é a Jamile, lá no bairro Liberdade. O Anderson Silva também tá

0: meu querido Anderson Silva. Não tá em Marabá, mas tá ligado ouvindo o Sobrega. Dito isto...
1: Tá sim, na DJ. Melhor, tá na melhor.
0: Tá na melhor. Dito isto, vamos ouvir as últimas participações aqui. Eu digo últimas participações, mas é desse bloco, viu? No próximo bloco a gente ouve mais.
1: Esse capítulo.
0: É, tem aqui a galera da clube que soltaram a voz aqui.
2: Opa, opa, boa noite, meu colega Nathan Souza. Aqui é o Galego de Jacundá, no Pará. Tô sempre lhe assistindo. Você é um grande locutor.
0: Obrigado, meu amigo.
2: A melhor rádio do Pará, Rádio FM 91 de Marabá. Aqui é o Galego de Jacundá. Quero pedir pra você me colocar 91. A música Reconciliação com o Vagalume do Brega Rosa Braga. Né? Hoje, Vagalume do Brega aniversariou. E eu já ainda estou desejando meus parabéns para ele, porque ele é um cara muito legal, um grande artista aqui de Marabá. Rosa Braga, diva do Pará. Essa é nota mil. Nós estamos juntos e quero lhe pedir essa música Reconciliação com Vagalume do Brega e Rosa Braga. Nós estamos juntos, estou na guarda, meu colega. Boa
3: noite. Boa noite,
0: boa noite. Boa noite.
3: Pessoal da 91. Rapaz, bota um bregão bem bom aí da banda Calypso. Seu Antônio da Chaca Restante, tô ligado aqui no Sobrega.
0: Valeu, Antônio.
4: Boa noite, Nathan Souza. Boa noite, DJ L. Pinto. O Fernando Louro não tá aí, tá de férias. Mas eu queria, sou fã desse programa, fã da Rádio Clube.
0: Ei, DJ, tô pedindo a Fórmula Mágica.
4: Na Ventura, tô na lado do PH. Mas eu queria escutar a música hoje, que eu mando áudio pra ir, nunca toca a minha música.
0: Qual é a música, rapaz?
4: Uma música do Barton Galeno. Aqui quem tá falando é o Finesse do Barro.
1: Toquemos, tem que saber qual é a música dele.
4: Sou fã desse programa.
0: Nós tocamos agora Saudade de Rosa, né?
1: É, já vou tocar o Toca-Fita do meu carro.
5: Natanzinho, boa noite. Daniel aqui do Novo Planalto. Toca aí pra nós aí, qualquer um aí do...
0: Quem?
5: Zezinho Barros.
0: Zezinho?
5: Só pra curtir mesmo aí o Sobrega. Manda um alô pro nosso amigo Creone, que tá na ativa aqui.
6: Cortando o cabelo.
0: A Manu aí. Cardoso falou o seguinte: já que o amigo pediu banda Calypso, ela falou a Fórmula Mágica.
1: Vamos tocar, já.
0: Vou
1: viu?
0: Tentar encontrar no fundo do seu coração. Rapaz. E aí, DJ, dito isto.
1: Vamos de música,
0: bora
1: né?
0: De música, bora rochar.

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0: Sombrega, aqui na FM 91, Fórmula Mágica com Banda Calypso, sequência maravilhosa, meu amigo DJ L. Pinto, essa foi pra arrebentar, a gente começou com aquela lambadinha, aquele negocinho,
1: pra aquecer,
0: é, pra dar uma aquecida. 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
2: Boa noite, galera. Tamo ligado aqui no Sobrega. Mandou um alô pra Raimundinha lá do restaurante Bambu, no Geladinho. E pra Sebastiana. Tamo ligado aqui na melhor do Brega.
0: Valeu! Chama! Chama! Rapaz, agora... Esse áudio aqui eu me diverti demais ouvindo ele em off aqui, ó.
3: Alô, Maramá! Alô, FM! Manda um alô aqui pro meu amigo, rapaz. Ontem ele foi lá na consulta médica.
0: Olha
3: chegou
0: aí
3: lá, era uma médica. A ferramenta sumiu, Maramá! A médica teve que pegar na pinça, Maramá, porque a ferramenta sumiu. Manda um alô aqui pra Liberdade, rapaz. O meu amigo Dois Umbigos. Alô, Maramá! Bota aquela música, tchau, tchau, amor.
0: É a última do programa, não vou nem perguntar por que Dois Umbigos, né? Que é... Meu amigo DJ L. Pinto, a gente vai pro intervalo.
1: Porra.
0: E na volta, rapaz, tá acredite bom. Se quiser, já é a última sequência, passou rápido, viu?
1: Aproveitando aqui, abraçando o rei do frete, vambora. Parceiro Adriano, tamo junto, meu filho.
0: Rei do frete, rei um abraço frete. Aí pro rei do frete. Já tem a última sequência do Sobrega, segura aí. Rapidinho a gente tá de volta.
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0: 21 horas 41 minutos.

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1: Bem, de volta para a última sequência do Sobrega no oferecimento de Magazan. 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E aí, DJ L. Pinto, vamos para a última sequência, né?
2: Bora.
1: Bora para a última, então. Já tá preparada. Bora para cima, esse é o Sobrega.
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0: Tudo que é bom dura pouco.
1: Eita.
0: Chegamos ao fim, né? Faltando um minutinho aí. Já já tem o Michel Garcia. O homem já tá preparado pra comandar o Máquina do
1: já
0: Tempo.
1: Já passou aí, já com o equipamento dele, viu?
0: O cara,
1: última geração.
0: O cara sai do brega,
1: tem.
0: Aí vem os anos 70, 80, 90.
1: Uma maravilha, viu?
0: Bom demais o Máquina do Tempo, viu?
1: Só
0: DJ,
1: já ouvindo, já.
0: Suas felicitações finais aí. Suas
1: rapaz,
0: últimas...
1: agradecer todo mundo, viu?
0: Sim.
1: Pela oportunidade também, mais uma vez, aqui, meu parceiro Natan, né, Natan?
0: É nóis.
1: Tamo junto. E muito obrigado, obrigado. E desejando também para amanhã as mamães, feliz Dia das Mães, que Deus abençoe todas as mamães de todo o nosso Brasil, do mundo, viu?
0: Verdade.
1: Tamo junto. Se Deus permitir, sabadão, tamo aqui, viu?
0: Verdade.
1: Junto misturado.
0: Mais uma vez estaremos aqui, né?
1: O Fernando Louro. Nosso.
0: Fernando Louro tá aí nas férias merecidas.
1: Tá,
0: e
1: merecida.
0: A gente, aí como você fala, né? Tudo nosso aqui, é tudo nosso.
1: Foi lá pro Lençóis das Maranhenses.
0: É, rapaz, bom demais. DJ, muito obrigado, até a próxima.
1: Eu que agradeço, bebê, eu que agradeço.
0: Bom final de semana aí, feliz Dia das Mães pra sua mamãe.
1: Meu
0: e tchau, tchau, né? A todos os ouvintes, a todas as mamães, até a próxima. Vamos lá, tchau!

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Grande abraço a você que está sintonizado aqui nas ondas da FM 91. Estamos em conexão com a nossa Clube FM, voltando no tempo a partir de agora na programação das duas rádios com o Máquina do Tempo, meu amigo. Você já sabe que todo sábado, logo após o Só Brega, nós estamos aqui sintonizados porque vamos fazer essa incrível viagem no tempo de volta aos sábados dançantes das décadas dos anos 70, né, dos anos 80, também um pouco aí dos anos 2000, porque tivemos muita coisa bacana também rolando aí nas noites de sábado dos anos 2000. E claro que você já sintoniza aqui essas duas rádios, a 91 e a Clube, para ficar realmente sintonizado, ficar de boa conosco aqui na programação do Máquina do Tempo. Valeu aí ao Natan Souza, DJ Pinto, no Sobrega. E agora vamos então voltarmos, fazermos essa viagem incrível no tempo. Olha. E olha, a gente vai começar fazendo uma dose tripla de uma banda muito bacana, uma banda que fez muito sucesso aí nos anos 90, na época do House, que era conhecido como House, né? E hoje a gente conhece como Midback, que é a banda Master Boy. Master Boy é um grupo de eurodance alemão criado em 1989, e a banda contava com sua formação original com Tommy Slash, Enrico Zabler e a nossa queridíssima, a voz inconfundível, meu amigo, eu amo a voz dessa mulher. É uma voz diferenciada. Toda vez que toca o Master Boy, quando ela entra com os vocais, você já sabe que é o Master Boy, porque a voz dela é característica dessa banda incrível. É a Trixie Delgado. E os sucessos conhecidos aí do nosso Master Boy, meu amigo, é Feel the Heat of the Night, I Got to Give It Up, Generation of Love, Everybody Needs Somebody e Is This the Love são alguns sucessos da banda Master Boy. E olha, vamos então com uma dose tripla mixada para você a partir de agora. Você já está ouvindo no fundo musical Everybody Needs Somebody. Logo após tem I Got to Give It Up e com certeza mais sucessos aí para você. E no final tem Is This the Love para você. Sobe o som porque está começando o Máquina do Tempo com essa dose tripla Master Boy, Máquina do Tempo.

você ouviu então esse incrível Mega Mix, essa mixagem bacana nessa dose tripla dessa banda incrível, né? Master Boy, uma banda da Alemanha que fez muito sucesso internacionalmente, né? Na época da Eurodance, do House, a gente conhece como Midback. E da incrível voz aí da Beatrix, é uma voz realmente diferenciada, uma voz muito bacana. Gostamos muito aí do Master Boy, você ouviu Everybody Needs Somebody, I Got To Give It Up. E pra finalizar, você ouviu também Generation of Love, né? E, rapaz, a geração do amor, já dizia aí a filosofia do Master Boy. Com certeza você curtiu, você gostou de montão. E um abraço aí, aproveitar pra mandar um abraço pro Caetano Reis. Caetano, tá aí, viu? Tocando pra você, obrigado pelas indicações. O Caetano mandou aí a sua playlist de Midback, também muito bacana. E sempre sintonizado aqui no Máquina do Tempo. Aproveitando também para, claro, mandar abraço para todo mundo que está sintonizado aqui no Máquina do Tempo.

né? Nosso amigo Moquinha ali da Marabá Móveis, pessoal também da Reluz, sempre ligado. Pessoal que está na promoção também aqui, Acelera Marabá, todo mundo sintonizado, a galera da Saraiva. Um abraço para todos vocês e, claro, os que estão sintonizados aí nas barracas de cachorro-quente, né? Nas pizzarias, você que está indo e vindo de Marabá, sintonizado aqui na 91 e na Clube, por meio do seu veículo, o seu sintonizador de carro, né? O famoso rádio. Um abraço para você, obrigado pela sintonia. A galera das pizzarias, dos bares e restaurantes, todo mundo também sintonizado no Máquina do Tempo, forte abraço. A galera da rodagem, os motoristas de caminhão, de ônibus, a galera dos táxi e dois aplicativos, muito obrigado por todos vocês estarem comigo, Michel Garcia e você aqui no Máquina do Tempo, tá certo? Olha, vamos então continuar a programação do Máquina do Tempo, vamos de mais música, que é o que interessa. Vamos com ele, hein? O rei do pop tá no hype, né? Como dizem aí hoje. Está no hype. Vamos com Michael Jackson, Don't Stop, Get Love, pra você. Sobe o som, é Máquina do Tempo.

0: Muito bem, finalizando para você esse bloco do Máquina do Tempo com Fun Factory Celebration, celebrando, celebração, já era a filosofia de Fun Factory nos anos 90, essa banda que fez muitos sucessos e fez essa versão um pouco mais tranquila, né? Uma versão mais dançante aí, um light, um dançante suave para você aqui no Máquina do Tempo, beleza? Intervalo comercial, já eu volto, não mude de estação porque tem muito mais coisa boa aqui para você no programa Máquina do Tempo, volto já.
1: 10:28.

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Muito bem, vamos então abrir logo esse bloco com música, que é o que interessa. Vamos com a mixagem do DJ Ross, com uma música super bacana, com o Didi D'Agostino, Emotion Lonely. Sobe o som, a música bacana é Máquina do Tempo.

0: Olha aí, voltando aos anos 90 com esse italiano incrível, W, vocalista é William, mais conhecido como Will, W, Dance with an Angel, dançando com o anjo, já era a filosofia do W nos anos 90. Vamos então ao intervalo comercial, já volto para mais Máquina do Tempo.
1: 10h50.
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Olha, recordando mais uma vez os anos 90, aproveitando para mandar um abraço aí, né, que tá todo mundo sintonizado aqui na programação da FM 91 em conexão com a Rádio Clube, aqui na programação do Máquina no Tempo. Obrigado pela sintonia, cuidado com o trânsito e bebida, que isso aí não dá certo, né? Muito bem, abrindo esse bloco para você com Culture Beats e Lana e Jay Supreme no Deeper Meaning. Sobe o som, porque é anos 90, House Music para você, é Máquina do Tempo.

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0: Olha, a princesinha dos anos 90, Thalissa, Burn It Up pra você, um sucesso também que tocou muito nas rádios dos anos 90. Claro, também as danceterias tocaram pra caramba e você recordando conosco aqui no Máquina do Tempo. Muito bem, olha, intervalo comercial, não mude de estação, já já eu tô de volta com mais Máquina do Tempo.
1: 11:34.

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4: Nos anos 90, nem tudo era só house music, né? Tinha algumas músicas tranquilas, mais light, assim, mas que dava pra curtir também de uma forma bem dançante, bem tranquila. Você recorda comigo a partir desse momento, Shabba Hanks, Mr. Loverman. Sobe o som, porque é Máquina do Tempo.

0: 11h55.
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0: Esse aqui é um grande nome da música dançante, você lembra? Scatman John, Scatman pra você. O Scatman, inclusive, ele era gago, né? Por isso que ele fazia todo esse escaparapra aí que você ouviu aí, recordando também aqui no Máquina do Tempo. Olha, muito obrigado pela sintonia, espero que você tenha curtido de montão a programação de hoje. Essa programação é feita com muito carinho para você, espero que tenha curtido aí a programação. A gente está de volta no próximo sábado, logo após o programa Só Brega, a partir das 10 horas da noite, aqui na FM 91 e na Rádio Clube, Michel Garcia e o Máquina do Tempo. Um grande abraço e até a próxima.
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meia-noite e 37.

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0: 1 e 2.
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0: 1:06.
1: Muito barulho para a turma do pagode aí, São Paulo! De propósito!
2: Turma do pagode além com nós.
1: Vamos falar do sentimento, né, só se for agora. Olha só.
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1: Vamos dar pra gente.

0: fosse um ele.
1: Ô, Júlio!
0: De nada.
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0: duas e três.
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0: 12h46.
1: É baixão pra mais de quilômetro, viu? Kevin Johnny! Kevin Johnny! Tô de volta, hein? Tá chegando São João. E a gente vai se encontrar.

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1: Lorraine Araújo, a voz da emoção.

0: 3 horas.
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0: 3,50.
1: Vicente Neri, Bruno Mel,
2: Edson Milagre, obrigado.
3: Que alegria, obrigada.
1: Bom demais receber aqui.
3: Show.
2: Feliz demais estar com vocês.
1: É só que você ficar fora, né?
2: Obrigado.
1: Forma alguma, jamais.
2: Sou fã.
1: Grande sucesso.
2: Vamos lá.

0: Pode copiar.
1: Eu sou forrozeiro. Ali, louco, meu aí, gente.
0: Uitega.
1: Bom demais.
0: Tem mais uma canção pra você, ó. Você
1: vai dar essa aqui, ó.
0: Vamos lá. Vai.
1: Ei, é bom. Aí é sucesso. Total.

0: 104 e 1.
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0: Mas subiu, hein, Jorge?
1: Subiu. Tô dizendo que tá 15 pés, terral.
0: E olha essa praia, que beleza.
1: Que beleza, que sereia maravilhosa.

0: 6:01.
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0: 6 e 5.
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0: Força, Limão! Valeu, Gogozão!
1: Obrigado!
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0: 71.
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4: Bom dia, bom dia, bom dia, Marabá. Domingão, estou aqui pra fazer companhia neste domingo. E aí, legal? Tá chegando a Máquina do Tempo, aquele encontro que você tem comigo aqui na Rádio Clube, no ritmo do sucesso, no ritmo da recordação, junto com você, claro, os maiores sucessos das décadas de 70, 80, 90 e o melhor de tudo, nacional, internacional. Sabe como é que chama esse programa aqui? A Máquina do Tempo. Grava aí, a Máquina do Tempo, onde você vai recordar junto comigo, música que marcaram as nossas vidas. Não é só a sua, não. A minha também. Então, bom dia pra você. E aí, já tomou café? Acordou? Tá de boa? Ah, não vai me dizer que tá de ressaca, não, hein? Tá de ressaca, se ouvir essas músicas agora, vai até chorar. Não, fica alegre, te anima, te alegra, levanta, se esperta, toma um café, antes toma um banho primeiro, depois toma um café, mas ouvindo a Clube, hein? Aumenta o volume, porque a partir de agora está no ar a Máquina do Tempo aqui na sua Clube, na comunicação de Nonato Dourado neste domingo, e a gente começa assim, ó, começa com o Internacional Alphaville, Big in Japan. Vamos começar? Vamos lá, segura aí que está no ar a Máquina do Tempo.

0: Veio ou não veio de táxi? Veio, a Angélica veio de táxi, só que não foi pra Marabá, não. A Angélica veio de táxi, sabe pra onde? Para os braços do Luciano Huck, viu? Vou de táxi, o maior sucesso da cantora Angélica, depois ela ficou mais, ela já era apresentadora e as apresentadoras tinham aí essa de gravar músicas, principalmente para o mundo infantil, e ela gravou para um público mais jovem. Angélica, vou de táxi. 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Beleza? Eu vou, mas eu volto já com você. Aqui na Máquina do Tempo tem mais.
1: 7:32.

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Voltamos, máquina do tempo, depois desse intervalo. Olha, que o seu domingo seja de paz, que o seu domingo seja bem tranquilo. Como é que estão os preparativos aí para o almoço? Domingo é aquele dia de reunir a família, domingo é aquele dia de fazer a faxina em casa, para quem trabalha e mora só, aí aproveita o domingo para fazer a faxina, ou mesmo que não mora só, aproveita aí toda a família. Vamos fazer a limpeza aqui na área, lava a área, daqui a pouco vai chegar os amigos, daqui a pouco a sogra vai chegar, o cunhado vai chegar, vai trazer aquela carne para fazer o churrasco. Hoje é o dia daquele peixe, aquela caldeirada, então capricha aí. Bom almoço para você daqui a pouquinho, tá bem? Você está curtindo a Máquina do Tempo. Quem tá balançando por aí? Quem tá balançando? Ah, quem tá balançando é ela. Bete Balanço, um dos primeiros e maiores sucessos da banda Barão Vermelho. Você lembra do Barão Vermelho? Pois é, Bete Balanço. Vamos balançar na clube.

0: E pra fechar, pra encerrar o nosso programa, já tem que ir embora, eu queria ficar mais. Vai ficar mais tempo com você, hein? Mas foi suficiente pra você curtir as músicas aí. Bananarama, Every Shade of Blue. Que legal, hein? Começamos com a Internacional, fechamos com uma Internacional. Pra você, um ótimo domingo, domingo de paz. Vai à missa hoje? Legal. Chegou da missa agora há pouco? Que bom. Vai ao culto? Muito bom também. Viva a vida é hoje, viva com intensidade. Lembrando que hoje é domingo, fim de semana. Se você for beber, não dirija. Se você for dirigir, não beba. Ah, eu tô em casa tomando a cervejinha aqui com os amigos, ouvindo a clube, ouvindo no Naturado. Se alguém chamar para você para sair, não saia. Não pegue o seu carro, não pegue a sua moto, tá bem? Para evitar complicações no trânsito e evitar também acidentes, tá legal? Segunda-feira. Amanhã, às 8 horas da manhã, nós teremos um novo encontro marcado já, com a permissão de Deus, às 8 horas aqui na Rádio Clube, com o programa Clube da Manhã. Para você, um excelente domingo. Mulheres, considerem-se beijadas. Minha irmãzinha, a fé que me faltar eu vou buscar em você.
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0: música número 1.
1: Vai na Castelo, o que é?
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1: A governadora do Pará, Hanna Santuma, entregou na última sexta-feira em Salinópolis, 29ª Usina da Paz. A nova Usina da Paz, no Nordeste paraense, segue ampliando a extensão dos atendimentos e serviços do maior programa de transformação social e cidadania da América Latina. E chega à cidade para facilitar o acesso da população a serviços gratuitos de cidadania, saúde, educação, esporte, cultura e qualificação profissional. Esta é a terceira unidade entregue na região de integração do Rio Caeté, composta por 15 municípios, e já conta com usinas em funcionamento nas cidades de Bragança e Capanema. Com mais esta entrega, o governo do estado fortalece ainda mais a política pública de inclusão social desenvolvida na região do Salgado e em todo o estado do Pará. Durante a cerimônia de entrega da 29ª Estação Cidadania Usina da Paz em Salinópolis, a governadora Hanna Gassan destacou o compromisso do governo do estado em fortalecer políticas públicas de inclusão social e garantir mais oportunidade à população de todo o estado. 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
1: Alegria, emoção, música boa pra você que neste domingão super curte a programação da FM 91, que entra em conexão com a nossa Rádio Clube, né, pra transmitir até as 14 horas o melhor da sua manhã de domingo, né? Até manhã de domingo a gente leva com você aqui. Então participe com a gente, envia aí sua mensagem, faça parte da nossa programação, você que está aí em casa. Alguns estão no trabalho, né? Então pra você que está no trabalho também, né? Passando o momento aí, curtindo a nossa programação, aí no seu momento de lazer, curtindo a família, nos preparativos, maravilhoso almoço do Dia das Mães, que é sempre sagrado, sempre sensacional, momentos de reunir a família, ok? A gente tem aquele carinho especial, né? Carinho de mãe. Então, a gente já sabe como manda as emoções desse domingo, todo cheio de emoção e lembranças boas e momentos bons para se construir. Então, fica ligado aqui em nossa programação, nosso número WhatsApp, repito, 949-9121-0091. Vamos estar embalando você aqui pela frequência 90.9. Você que curte através do nosso app, vários pontos da cidade, do Brasil e do mundo. É bom demais ter você aqui com a nossa super conexão Clube FM 91, especial Dia das Mães. Levando mais alegria, aumenta o volume de som.
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7, 90.9, você curte Domingão 91, embalando você só com as melhores, né? E aí, você tá de boa? Conta pra gente no 991-210091. Domingão está no ar para você. Agora são 11 horas 31 minutos. Bom dia, bom dia!

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2: 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Grandão, né?
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2: Estamos de volta com você. As conexões Clube FM 91. Pra você que tá voltando da feira agora, né? Agora 11 horas 38 minutos para os feirantes da nossa cidade acompanhando a nossa programação. É um dia especial para essa galera, porque todo domingo é domingo de feira. Então, para todos ligados aí na Feira da Folha 28, Feira Coberta da Laranjeira, moçada aí da Feira da Marabá Pioneira, também Feira Coberta, né? Vendedores ambulantes, para os cafés, os restaurantes da cidade que se preparam em caráter especial, né? Para receber a dona do dia. E você que está em casa, curtindo a nossa programação, fala aí, conta aí, qual a programação de hoje? O almoço tá saindo? Hoje pode até atrasar um pouquinho, né? Mas a regra é manter-se pontualmente, tá ao meio-dia, tem almoço saindo, tem mamãe chamando a mesa e tem muita confraternização, né? Alegria, troca de abraços, presentes. Ah, uma ligação também vale, viu? Toda forma de afeto e carinho pra quem dá todo o carinho do mundo pra você a vida toda. Bora de música, por isso essa vem em momento especial, né? Eu não vou deixar você tão só na versão Raça Negra, na hora da nossa sequência Pagodinho, só dos bons. Clube FM 91, a estação de rádio, emociona você, está com você em todos os momentos.

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2: FM 90 e um para emocionar você nesse dia especial, Dia das Mães. E hoje, apresentação Aninha e Isaura Cabral, de mãe para mães, né? Essa música tocou muito, tanto para quem está ao lado de sua mãe, mas especialmente para quem hoje vive apenas a saudade da mãe. Mas se tem alguma pessoa que você tem um carinho de mãe, seja uma tia, uma avó, uma pessoa especial, uma amiga, né, que preenche, né, esse carinho todo fraternal, abrace, deseje um feliz Dia das Mães. E agora vamos embalar com a participação dos nossos ouvintes nas conexões Clube FM 91. Vamos ver os nossos primeiros oferecimentos em homenagem ao Dia das Mães aqui na programação Domingão 91.
3: Bom dia, Isaura. Queria pedir uma música hoje com Rick Renner, Mãe. Quero oferecer para minha mãezinha querida, Dona Prazeres, lá na Folha 17. Aqui a Help falando. Eu queria pedir essa música e oferecer também para minhas manas, Cleane, Cleide, Cleo e Leninha, que são umas mães maravilhosas. Que elas continuem sendo sempre essas mães excelentes, batalhadoras, guerreiras. E oferecer para você também, minha linda. Parabéns também para você pelo Dia das Mães, né? E tudo de bom para todas essas mães marabaenses, para todas essas mães no dia de hoje. E um feliz Dia das Mães a todas vocês e para você também, Isa.
2: Ah, que linda! Uma fofa! O mundo recebe os seus votos de feliz Dia das Mães com muito carinho. Obrigada por sua participação aqui.
4: Bom dia, minha amiga querida Isaura Cabral. Domingou pra cima, sua alegria. Um ótimo domingo pra você, minha amiga. Um ótimo final de semana. Feliz Dia das Mães pra você, minha amiga Isaura Cabral. Para todas as mães ouvintes do seu programa. E gostaria que você tocasse a música Pra Você, do cantor John Massai, Nego Louro. E oferecesse pra você, para minha mãe, Dona Terezinha, do bairro Laranjeiras. Minha avó, Dona Socorro, do bairro Liberdade. E para todas as mães ouvindo seu programa, que Deus abençoe todas as mães, que vocês tenham um dia abençoado e maravilhoso. Sou Giovanni Souza, bairro Laranjeiras. Um abraço.
2: Abraço, Giovanni. Que lindas palavras. As mamães ligadas na programação recebem com carinho os seus votos de afeto. Feliz Dia das Mães.

0: FM 91, duas emissoras do Grupo RBA celebrando esse dia especial, Dia das Mães, com você. Lindas mensagens já recebemos, você pode mandar a sua participando pelo 991-210091, WhatsApp da FM 91, ou pelo Zap da Clube. É, você que está na frequência 100,7 também pode enviar a sua mensagem e abrilhantar ainda mais essa data especial, declarando o seu amor, né? Para quem tem o maior amor do mundo por você. Amor de mãe, né? Só quem sente realmente sabe medir a proporção desse amor eterno. 949-9162-2480, WhatsApp da Clube. Depois do intervalo a gente volta.
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de volta. Não deixamos você desacompanhada em nenhum instante. Então, quer curtir essa data ligada na FM91? No trânsito, no trabalho, em casa, mas especialmente curtindo esse momento no volume máximo. Sejam bem-vindas. Feliz Dia das Mães.

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0: Estação de rádio que emociona você. Como é bom ter você em nossa companhia hoje, nesta programação especial. Deixa eu mandar uma alusão para a Folha 7, onde a turma está nos ouvindo aí. Muito obrigada pela audiência, meu povo lindo. Lauro, Dona Lauro, Nete, Dona Elza, Elisângela, feliz dia das mães pra vocês. Carol, Flávio, Neia Lima, né, Giovana e João, essa turma toda está acompanhando a nossa programação. E de quebra, companhia do nosso querido Nathan Souza. Obrigada pelo registro da sintonia em volume máximo aí. Lauro, Nete, Dona Elza, Elisângela, Carol, Flávio, Neia Lima, Giovana e João, tenham todos um lindo domingo em família e, é claro, ligados aqui na programação da FM 91, que em conexão com a Rádio Clube, segue no seu rádio, trazendo para você emoções contadas, inclusive pelos nossos ouvintes, né, para o dia de hoje. Vamos a mais participações, é tão bom receber vocês aqui, sejam bem-vindos.
2: Bom dia, minha amiga Isaura Cabral. Isaura Cabral, que é o Ronaldo Oliveira do bairro Bela Vista. Feliz dia das mães para você, para todas as mães do nosso imenso Brasil, do nosso mundo inteiro, entendeu? Que Deus abençoe. E que os filhos não se lembram que é só hoje que é o dia da mãe, que o dia da mãe é todo dia é dia das mães, né? Mas hoje é um dia mais especial para todas as mães. Que as mães não sejam lembradas só nesse dia, mas todos os dias o filho estiver longe, mandar uma mensagem para suas mães, lembrar das suas mães, conversar com suas mães, entendeu? Para deixar só para hoje, dizer da mãe, que seja lembrado todos os dias. E eu quero que você rode a música para deixar só para hoje, dizer da mãe, que seja lembrado todos os dias.

0: trabalho para você.
1: Obrigada, Ronaldo. Que maravilha, né, gente? Lindas palavras, sábias palavras. Hoje é o dia memorável, data do calendário, mas dia da mãe, das mães, é todos os dias, e que realmente a gente não deixe de expressar ou deixar para expressar o quanto o quanto você ama a sua mãe somente no dia das mães, né? Porque no próximo pode ser tarde demais. Então todo dia é dia, sim, de exagerar na dose do amor a que tem o maior amor do mundo por você. Obrigada, Ronaldo.
2: Bom dia, Isabel.
1: Bom dia.
2: Bota uma música do Amado Batista, qualquer uma, oferecer para todas as mães, oferecer para você, para mim, que sou mãe, minhas irmãs, e para minha mãe, que está com Deus. Eu não tenho mais mãe, né? Mas eu ofereço para todas as mães, principalmente para mim, para minhas irmãs. E para minha mãe, que está com Deus, um feliz dia das mães para todos.
1: Muito bem. Linda, seja bem-vinda à nossa programação. Feliz dia das mães para você. Agora, cá entre nós, existe uma mulher mais linda do que as princesas de nossas mães? Então vamos tocar para ela com Amado Batista, em homenagem a todas as mães. Porque todos que têm mãe ou sente o amor de mãe, entende que essa pessoa... é uma verdadeira princesa.

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7: De volta com você, meio-dia 43. Lígia das Mães, pra você curtindo a programação Clube FM 91. Meio-dia 43.

0: ligado na FM 91, frequência 90.9, Rádio Clube 100,7, as duas em conexões. E hoje vocês sabem que tem bola rolando no estádiozinho Oliveira, né? Então vamos falar com Paulo Henrique, que traz os informes aí dessa perspectiva para o jogo de hoje. Lembrando que as emoções você curte na frequência 100,7 aqui na Clube, porque sem clube não há futebol. Paulinho, um feliz domingo do Dia das Mães para você, meu querido. Bem-vindo.
1: Tudo bem? Tranquilo?
0: Tudo tranquilo.
1: 21, tarde gostosa, maravilhosa. Dia das Mães, né, Isaura? Parabéns para vocês, Isaura.
0: Obrigado, Paulinho.
1: Que Deus abençoe todas as mães. Olha aí, Isaura, daqui a pouco, por volta das 17 horas, nós teremos no estádiozinho Oliveira o jogão de bola Águia e Oratório, valendo pelo Campeonato Brasileiro da Série D. O Águia, depois de ter perdido daquela forma vexatória para o Paysandu, tem a missão hoje de dar o troco e dar a retribuição para, claro, o torcedor que está esperando aí uma reação. Isso deve acontecer na tarde de hoje, 17 horas, estádiozinho Oliveira. Interessante demais para quem vai realmente acompanhar hoje a Rádio Clube com a Águia, e que terá, inclusive, uma promoção. Promoção para as mães. Hoje, Isaura, olha, o torcedor que levar sua esposa, sua mãe, levar, pode entrar de graça. Ela entra de graça, só ele paga. Então, é importante, só paga o homem e a mulher, claro, vai entrar acompanhada lá, tá certo? Então, promoção para as mães. Parabéns à diretoria do Águia. Parabéns a toda essa situação, essa ideia que foi feita aí pelo presidente Ferreirinha, pelo presidente Correia, por todos aí que fazem a cúpula do Águia e tiveram essa atitude magnífica, fantástica. Atenção, mamãe, vamos pro jogo do Águia. Você aí que gosta de futebol, muita gente, muita mamãe gosta de futebol, não vai pagar ingresso hoje. Vocês são fantásticas, vocês são magníficas e merecem todas as homenagens de hoje. Aliás, que quem é mãe realmente sabe, mãe de jogador, esposa de jogador que é mãe também, todas essas pessoas vão estar sendo homenageadas hoje no estádiozinho Oliveira. O Águia concentrado no Hotel Tauari desde ontem, a turma toda já dormiu, já almoçou, inclusive já saiu o almoço, a turma está no hotel descansando nesse momento, por volta das 14h30, o pessoal deixa o hotel, se dirige ao estádiozinho Oliveira. O Águia provável para hoje é este, viu, Isaura? Com o Iago Haas, o goleiro, lateral direito, Bruno Limão, os dois zagueiros, o Dedé e o Endel. O lateral esquerdo é o Cássio. No campo, Dona Isaura Cabral, é o William Daltro, o Cri e o Felipe Pará. O ataque com o PH ao lado de JP Bardales. E o outro atacante é o Wesley. Essa é a provável formação do Águia para enfrentar o Oratório. Como frisei, tem que vencer para deixar uma boa impressão e apagar aquela imagem de quarta-feira no jogo do Paysandu. É obrigação, vamos não fazer o compromisso, fazer a honrar aí o resultado hoje, para que possamos ter com toda certeza uma nova cara do Azulão. O Águia, que está no Campeonato Brasileiro, joga hoje contra o Oratório do Amapá, no próximo final de semana contra a Tuna Luso Brasileira em Castanhal, depois jogará em Imperatriz contra o Cavalo de Aço, na sequência vai enfrentar a equipe aqui em Marabá do Tocantinópolis e encerra em Macapá no dia 14 do mês de junho contra o Trem. Aí, portanto, a sequência do Azulão Marabaense esperando chegar na Série B na próxima fase e com toda certeza buscar o acesso à Série C. Um abraço, Isaura, prazerzaço, feliz Dia das Mães e a todas as mães marabaenses.
0: Obrigada, Paulo Henrique. Um ótimo dia para você. Bom, gente, olha, tá aí uma excelente programação para o Dia das Mães. De repente você tava aí, ai, o que eu vou fazer hoje depois do almoço? O que a gente vai fazer à noite? Grana tá curta. Tem coisa melhor, né, que se divertir torcendo pelo Azulão e aproveitando para comemorar o Dia das Mães, já que para as mães a portaria hoje é gratuita, liberada, e o papai, né, o marido que levar a esposa, que seja mãe, né, levar a esposa, ele vai pagar só uma entrada também. Então, vice-versa, portaria liberada. Então, para as mamães hoje, tá bom demais. Sem programação. 949-9121-0091. Você pode ligar também no Zap da FM 91, no Zap da Clube. Nós estamos juntos aqui na nossa programação especial Dia das Mães. E o almoço, como vai? Já saiu? Por isso, né? Essa mensagem não chegou ainda, tá ocupada, almoçando. Bom apetite. Oi.

especialmente para minha fã número 1, a minha fã incondicional, tão linda, tão bela.

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7: Estamos de volta com você que curte a frequência 90.9 e 100,7.

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1: As duas estações em conexões nessa data especial para o Dia das Mães. Feliz Dia das Mães, você que se liga aqui no som da FM 91. 13 horas 21 minutos. Imagino que a turma já deve estar terminando de almoçar, já partindo para aquele descansinho básico. Ah, quem diga, né? Aquele descansinho básico. Conversa não para, mas o. Ah, já partindo para aquele descansinho básico. Ah, quem diga, né? Aquele descansinho básico.

0: Fala, Cabral.
1: Boa, já almoçou.
0: Valdeci da Folha 23. Dia das mães para todas as mães.
1: Obrigada.
0: Toca uma música de Agnaldo Timóteo, mãe. Para nós todos.
1: Muito bom, obrigada.
2: Boa tarde, minha amiga Isara Cabral.
1: Boa.
2: Rapaz, aqui quem tá falando é o Antônio aqui da Chácara Restrane. Rapaz, eu quero dar um abraço aí, assim mesmo de longe, mas em todas as mães do Brasil, que sejam felizes, que dê um dia muito feliz para elas hoje, um ano feliz, o outro ano, e o outro ano, e o outro ano. Para você também, não sei se você é mãe, se dá não é mãe, se é, mas se você, e se ainda vai ser, seja muito feliz. E eu quero que você rode a música para mim com Roberto Carlos. Nossa Senhora. Obrigado.
1: Lindo,
2: e um
1: né,
2: dia
1: gente?
2: Feliz para vocês, tá? Todos eles da rádio. Hoje é dia das mães, mas tanto faz ser as mulheres como os homens que trabalham na rádio. Essa rádio é maravilhosa.
1: Oh, meu
2: Uma
1: Deus.
2: Uma boa tarde para vocês.
1: Boa tarde. Que prazerão receber a sua homenagem, viu? Em nome de todas as mães ligadas. E sim, sou mamãe. Hoje é uma mamãe apresentando para outras mamães. Obrigada pelo carinho e reconhecimento.
3: Pois é, Isa. Quero te parabenizar. Um feliz Dia das Mães para você. Para todas as mães mundialmente do nosso Brasil. Falar em mundial, você entende,
1: com
3: né?
1: Com certeza.
3: Deus abençoe, que os filhos não lembrem das mães só no dia de hoje, né? Aqui todo dia é dia das nossas mães. Eu não tenho mais minha mãe, mas para mim todo dia é dia dela, é dia seu, é de todas. Eles lembrem que aqueles que têm mãe, que façam aquilo, tudo que ela merece, em primeiro lugar, respeitar, amar, dar ao menos uma bênção. Todo dia, tem dias que nem a benção dá para as próprias mães. Não tem amor maior que o amor de mãe, só em primeiro lugar o amor de Deus e o segundo amor de mãe. E que Deus abençoe você e todas as mães do Brasil. Feliz dia para vocês todas e todos nós que somos filhos das mamães. E hoje eu não tenho mais minha mãe, ela faleceu, ela estava com 90 anos
1: Uau,
3: e 2 meses.
1: Muito.
3: Mas tenho aquela gratidão por ela, que foi ela quem fez tudo por mim. Primeiro Deus, segundo ela, fez tudo por mim. Então, se eu agradeço a meu Deus, primeiramente, a minha mãe. Ela foi embora, partiu daqui. Mas desejo tudo de bom para as mães que estão ouvindo, que tem filho, que os filhos saibam como respeitar uma mãe, dá valor a uma mãe. Mas sempre minha mãe dizia, uma mãe é para 100 filhos, e 100 filhos não é para uma mãe. Aí, entenda quem quiser, né? Mas é fácil de entender. Pois é, Isaura, um bom dia para você, um feliz dia das mães para você e toda. Se você tiver mãe, irmã, tudo faz parte, né? Bom dia, que Deus te abençoe. Que é o Wilson aqui do Jardim União, viu? Tudo de bom para você.
1: Obrigada,
3: Wilson. Passa um mensagem, uma luzinha pra gente aqui. Quero que você rode uma música para mim com Evaldo Braga. Mãe, né? Você roda para mim, viu? Bom dia, que Deus te abençoe.
1: Bom
3: tudo
1: dia,
3: de bom acontecer.
1: Bom dia,
3: na sua vida, na vida de todas as mães. Que eu desejo pra vocês.
1: Nossa,
3: tchau.
1: Que linda mensagem, né? Ó, tem como a gente não se emocionar, né, com a mensagem e ao mesmo tempo com uma crítica construtiva, a forma com que os filhos hoje lidam, né, com esse amor tão imenso, o segundo maior amor da humanidade, que o primeiro é de Deus, né? Bendito, o primeiro é de Deus. Depois, o segundo maior amor da nossa humanidade é o amor de mãe por um filho. E assim devia ser vice-versa, mas infelizmente não é o cenário atual. Então, às vezes pode parecer chato, né? Uma crítica em pleno Dia das Mães, mas é verdade, que não sirva só para as mães, mas especialmente para os filhos, né? Não é só hoje, Dia das Mães, dia de abraçar, de cheirar, dizer o quanto a ama, fazer uma ligação, mandar uma mensagem, falar como está a sua vida. Para os olhos das mães, a gente nunca cresce, né? Estamos sendo sempre aqueles bebês, estamos sempre oferecendo surpresas. E cada fase é uma fase inédita que todas as mães gostariam de viver com os seus filhos, né? Passando

0: ciclo a ciclo, mamãe, vovó, e aí vai indo, né? Então, gente, recebemos então com muito carinho essas mensagens. Então, parabéns para todas as mães ligadas na programação da FM 91 nesse dia de hoje. E para as minhas irmãs, que são mamães, né? E o Dete de Cruzeiro do Sul, e o Dani Cabral, da Folha 33. Eu vou dar um abração também para minha mama, Dona Maria do Rosário, todas as minhas tias, mães, minhas sobrinhas maravilhosas. Obrigada pelo carinho de todas as mensagens que eu recebi pelo Dia das Mães. E a minha filha, fofa, linda, Tária. Obrigada também pela homenagem. Feliz Dia das Mães. Vamos de música, então, agora. Alegre-se, sorria. Evaldo Braga, essa música.
1: Edson Rod, pra mim, aquela música de Evaldo Braga.
0: Sorria.
1: Eu ofereço para todas as mamães do Brasil e mundialmente. Sorria.

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0: 3:16.
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1: Rogério Brasil. Salve, amigos do rádio. Aquele abraço para você ligado no Timão Campeão. Estamos chegando para mais uma Jornada Esportiva Clube aqui no Alçapão da Antônio Maia. O velhozinho Oliveira. Bom demais falar com você ligado no Timão Campeão do rádio para Campeonato Brasileiro. Série D é a primeira rodada do retorno do Brasileirão Série D no grupo do Azulão Marabaense. Águia e Oratório, você que tá ligado no Timão Campeão do rádio, obrigado pela escolha de sintonia, pelo rádio ligado na mais ouvida. Meu amigo Deilson Dourado trabalhando comigo na mesa de áudio, mandando o somzão limpo e cristalino da Clube para toda a região da Amazônia.
2: Exatamente.
1: Aqui, meu caro Jackson Alegria, o técnico mais técnico dessas bandas do meu Brasil varonil, o bom flamenguista Jackson Alegria, direção Hinaldo Silva e o Timão Campeão do rádio com você. Vamos pro intervalo, daqui a pouquinho a gente volta com as escalações de Águia e Oratório aqui no microfone do Timão Campeão do rádio.
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0: Rogério Brasil.
1: Tamo junto aqui no Som da Clube, meu amigo PH chega com as escalações. Primeiro aquele alô de boa tarde, meu caro Paulo Henrique. Boa tarde, PH, e a expectativa para esse duelo, garotinho?
2: Boa tarde para você, Rogério. Vamos ao hino do Pará, já a gente vem com força.

0: Tá aí, aí o... bota... Vai, PH, tá aí o hino do estado do Pará, agora sim, né? O PH vem de lá
1: agora
0: com as
1: sim,
0: escalações.
1: Seu Bené!
0: Vamos escalar primeiro o visitante, o oratório, como vem o time do Amapá, a Orca do Amapá, meu caro Paulo Henrique.
1: Beleza, abraçando o Gonçalves, daqui grande, Capo Gonçalves, gente da melhor qualidade, olha aí. O no VaptVupt, o oratório, com o Fernando Cacheta. Sander, camisa número 1, 2 para Sanderson, 3 é o Jari, o 4, o jogador Freitas, número 16, o Bruno, 5 é o Luca, número 8 para Venisson Taperaçu, o Daniel Alagoano, camisa número 10, 7 para Juan Mateus, 9 para Bambelo, 11 é o Davidson, tá aí o time do Oratório.
0: O Oratório, a Orca Demolidora do Amapá, que tá tentando uma vitória importante aqui no Zinho Oliveira para seguir vivo na chave. E o Azulão Marabaense, como vem o Águia de Marabá para esse jogo importante pela Série D, meu caro PH. O Azulão vem escalado como pelo Júlio César Nunes, Paulo Henrique.
1: Ô, Águia Macho de Guerra, vem pra tirar a forra! Eu quero fazer esquecer o que aconteceu na quarta-feira! É pra tirar a forra! Um Iago Reis, camisa número 1, goleiro Iago Reis! 2 para Bruno Limão, camisa número 2! 3 para Dedé, camisa número 3, 4, Wendel número 4, meia dúzia é o Cássio meia dúzia, meio campo 5, William Daltro, camisa 5, 14 para o homem que faz hoje 52 jogos com a camisa do Águia, o grande Pepe Cátio Cupri, o grande Cucri com a camisa 14, 10 para Felipe Bará, o ataque 7 para o Xará, PH com a camisa número 7, o 9 para JP Bardales, 11 para Wesley, é o time do Azulão completinho.com.br, seu Rogério.
0: Tá aí o Azulão, batido e conferido, Águia de Marabá, escalado pelo técnico Júlio César Nunes. E o árbitro PH, de onde vem? Quem é essa fera? O que é que ele anda fazendo? Conta-me tudo, PH, não me esconda nada.
1: Arbitragem, vem do Mato Grosso do Sul. Vem lá do Mato Grosso do Sul, senhor Rafael de Souza Cosmo. Ele é CBF Mato Grosso do Sul. Os assistentes aqui do Pará, né? É o grande... Emanuel Ferreira do Amaral Júnior, número 1. Número 2 é o Augusto Clemerson Mendes Dias. Quarto árbitro, Olivaldo José Alves Moraes. O analista de campo é Elaine da Silva Melo. Tá aí, portanto, as autoridades do espetáculo. Vai rolar a bola. Alô, galera de todo o Brasil. Vai rolar o caroço no gramado, no tapete verde do estádio Zinho Oliveira, para comandar 90 minutos de emoção, que é ele, Deilson.
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0: Vamos que vamos para mais 90 minutos e acréscimos de emoção aqui no microfone do Timão Campeão do Rádio. Para você ficar mais por dentro do que caroço de jaca, ainda não rolou a bola lá no Mangueirão para Remo e Palmeiras. Viu? Chuva, muita água na capital paraense e o árbitro está aguardando um pouco aí para dar início à partida. Do Brasileirão Série A. Você vai ficar por dentro de tudo aqui também no microfone do Timão Campeão do Rádio. Ontem o Papão venceu pela série C, o Atuna vai vencendo pela Série D. E agora falta o Azulão e o Remo entrar em campo para completar os paraenses na rodada do Brasileirão da Série A, Série D do meu Brasil varonil. Tem paraense, galera. Vai mexendo a bola pela primeira vez a equipe da Orca Demolidora, o Oratório do Amapá. Já está por ali com a bola nos pés, o Daniel Alagoano, camisa de número 10. O Águia ataca no primeiro tempo ali para o encontro dos rios. E a equipe do Oratório ataca para o Cine Marrocos. Para o lado do Cine Marrocos. Vai rolar a bola, autoriza o árbitro, está valendo. Chega! chonadão não, chonadaço pela paixão do brasileiro futebol. Obrigado pela carona, galera, que me dá no seu carrão. Se liga na Clube o Futebol, tá rolando solto no microfone do Timão campeão do rádio. Já começou no velhozinho. Dedé toca a bola no campo de defesa para Bruno Limão, aberto pelo lado direito. Por enquanto, só o Águia toca na bola. A bola vem novamente para Dedé. Dedé domina, cadencia, levanta a cabeça. Vai escolher a melhor jogada, o zagueirão, camisa número 3 do Azulão. Abriu lá pro Wendel, seu companheiro de defesa, vai tocar de lado essa bola para Cássio, muito forte, a bola sai pela linha lateral, é lateral, favorecendo a equipe do Oratório. 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Obrigado pelo carinho do rádio ligado na Clube, galera. É lateral, favorecendo a equipe do Amapá. Já cobrada a bola, desce pelo meio com o Juan Matheus, ele domina, já toca de lado essa bola, Oratório toca, tenta tocar de pé em pé, a bola chega do Jari, abriu o bolão aqui pro camisa número 16, as costas, o Bruno tocou um pouquinho mais à frente essa bola pro Bambelo. Bambelo tocou de lado, tenta entre linhas por ali, melhor para a defensiva do Azulão Marabaense, que sai jogando com Wesley. Wesley tocou pro Cucri, Cucri deixou
3: bateu
0: pro...
3: Bateu no árbitro.
0: Bateu não, passou árbitro. Perto, mas não bateu, viu, Pega?
3: Será?
0: Eu te garanto 100%, meu caro Paulo Henrique. Passou pertinho, mas não bateu no árbitro.
3: Então eu corroboro e digo que é 110%.
0: A confusão foi entre o PH e o Cucri, a bola ficou entre os dois. Mas já tá correndo lá pelo lado direito, vem descendo a equipe do Amapá. Rasga por ali o Wendel, o juizão manda levantar o camisa 11, o Daiverson da equipe do Amapá. Diz que não aconteceu nada, mas a bandeirinha, o bandeirinha, melhor dizendo, que dedurou a falta. O árbitro não tinha marcado, inclusive... Tinha mandado o jogador do Oratório levantar lá na jogada, hein, Paulo Henrique?
3: Eu não vi falta. O assistente lá deu a falta. Tá marcada a falta. Deixa ele. Falta favorecendo a equipe do Oratório. Primeiro lance de perigo contra a Cidadela do Guardião, o grande Iago Rai.
0: O Oratório Clube tradicionalíssimo do Amapá é o Oratório Recreativo Clube, a Orca Demolidora, que aparece a cara na Série D do Campeonato Brasileiro pela primeira vez. A bola vai ser cobrada lá pelo lado canhoto, pelo lado direito de ataque da equipe do Oratório. Quem tá por lá é o Juan Matheus e também é o grande Daniel Alagoano. Um dos dois vai pegar direto. Vai testar o goleiro Iago Haas. Se a bola passar da barreira ali, é problema dependendo do cobrador, hein? Tá muito, muito afeição para um bom cobrador. Vamos ver o que vai acontecer. Partiu a equipe do Oratório, a bola cobrada, ela vai para fora na finalização do Juan Matheus. Passa perto, mas vai para a linha de fundo. É só tiro de meta favorecendo o Azulão Marabaense. É o primeiro jogo do retorno do Campeonato Brasileiro, galera. É a rodada de número 6 do Brasileirão, Série D na sua fase de grupo. O Águia depois daqui vai jogar dois jogos fora de Marabá, vai a Castanhal jogar com a equipe da Tuna e depois a Imperatriz para pegar a equipe do Cavalo de Aço. São três jogos fora de casa e dois em casa nesse retorno pro Azulão Marabaense, que tenta atacar com o JP Bardalos. Ele corre atrás da bola, Bardalos, melhor dizendo, a bola desvia no zagueirão, ele tá na marcação, a briga pela bola ali do cantinho, chutada para frente pela defensora da equipe do Oratório. Cucri perdeu a primeira jogada, olha aí o Oratório descendo com perigo, a bola vai chegar no jogador que era o Juan, ele vai entrar na área, caiu, foi pro chão, o juizão tá dizendo, levanta-te e anda, não foi nada aí na tua frente, Paulo Henrique.
3: Levanta-te, anda-te, porque tu caíste-te. É, ele caiu de maduro ali, o jogador do Oratório. Acorda com o Cri, permanece 0-0 para a Águia Oratório, placar de Tom Carajás.
0: Olha o Oratório, vem descendo com o Cri, chega, recupera, toca de calcanhar para Felipe Pará, abriu para JP não consegue dominar, melhor para a defensiva da equipe do Oratório por intermédio de Jari. Dá um chutão para frente, a bola resvala ali na defensiva, fica com o goleirão, aliás, com o jogador de defesa do Águia de Marabá, o Wendel. Wendel rola de lado, a bola chega no Cássio, Cássio toca para o jogador Wesley, retorna para William Daltro, ele domina na miúca do Azulão, vai fazer o lançamento daí, vai botar para correr, foi forte demais, o PH não consegue, nem se tivesse o motorzinho não conseguiria, hein? Correu demais ali na boa tentativa do Daltro, mas pegou muito forte na bola, né, Paulo Henrique?
3: Lançamento de 60 metros e assim, lançamento de muito longe, a bola bate da ganha velocidade, por isso não deu pro Xará, PH, essa bola se perdeu pela linha de fundo, tiro de meta que favorece a equipe do Oratório, placar de gol, tudo igual, 0-0.
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0: Olha o Águia descendo na miúca, tá caído por ali o jogador William Daltro. O juizão vai parar o jogo para ser atendido. Camisa número 5 do Águia de Marabá, na entrada ali, acho que foi aquela famosa, aquele tostão ali na coxa ali. Isso, do Daltro, quase na bunda, né, Paulo Henrique?
3: É, bateu no bumbum, bumbum. Freely, bumbum. Aí ele sentiu.
0: Sentiu, ele é Daltro. O juiz parou, vai dar bola ao chão, pertencente ao azulão. Já cobrada, Cucri tá com ela. O Oratório vem com um jogo diferente aqui no Zinho Oliveira. Todo mundo que vem no Zinho Oliveira tá tentando tirar uma palhinha do Águia, né? Tentou lançar por ali o William Daltro, errou o passe, a bola voltou novamente para a defesa do Águia com o Wendel. Wendel toca de lado, essa bola chega no Dedé, ele domina, cadencia, recua novamente essa bola lá para o goleirão. Iago Rasta com ela, o arqueiro da equipe do azulão marabaense, segurando a parada. A bola voltou para Dedé, Dedé domina, vai tocar, rasteirinho queimando a grama. Para Cucri, Cucri dominou, vai sair jogando, errou o passe. Cucri hoje está mal, hein? Já demonstrou, mesmo por 5 minutos, já vi que ele não tá normal, né, Paulo Henrique?
3: Errou 3 vezes. Uma até falei, boa, corre com o Cri. já vai. Mas ele vai melhorar. O homem é craque, o homem é bom. 52 jogos hoje com essa camisa, esse manto sagrado aí, que vai vestir verde e branco.
0: Aí o Cucri, a gente espera que ele entre no jogo. O Águia quer o primeiro gol, a bola jogada para frente de qualquer maneira por ali. O Águia começou meio nervoso, a bola com o Cássio, ele errou o passe, saiu pela linha de fundo. É tiro de meta favorecendo a equipe do Oratório. O goleirão Fernando Caixeta já toca de lado ali para o seu companheiro de defesa, que dá um chutão para o campo de ataque no peito do Wendel. Zagueirão do Águia domina na caixa, coloca de lado essa bola para o jogador que era o jogador Cássio. A bola está pelo meio, chegou no Cucri, dominou, olha aí, vai arriscar daí, o Cucri bateu direto pro gol, passou perto, a finalização do Cucri, quase ela beija o barbante, Paulo Henrique.
3: Cucri bateu meio que despretensiosamente, ele tentara fazer o lançamento pro Felipe Pará, essa bola passou, riscando ali, rapaz, muito perto do rodapé, direito do guardião Caixeta, foi pela linha de fundo. Já batida aí, o tiro de meta permanece 0-0. Eu sou mais você, Azulão.
0: 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Olha o Águia chegando, a besteira da zaga do Oratório. Tira Jarinho de lá de dentro de qualquer maneira. Dá um chutão pra frente, a bola sai pela linha lateral. Lado direito de defesa do Azulão marabaense. Já cobrado, Dedezão tá com ela dominada. Vai sair jogando o Dedé, tocou pra Wendel tá com ela dominada, representando a defesa do azulão marabaense. O Águia tenta sair jogando de pé em pé, a bola chega no Cucri, domina, tá aí com ela dominado o Cucri, defendendo a equipe, o azulão marabaense. A bola já chega pelo lado direito para PH, vai bater cruzado, bateu o Jari, chega por ali limpando a área da representação amapaense. O Águia chega mais uma vez, meu caro Paulo Henrique.
3: Cruzamento do PH lá no Rio Jari, lá no Chapuri, Chapuri, Jari, tirou dali, escanteio. Bruno Limão na cobrança, tá pintando o primeiro.
0: Vem que vem o azulão na tentativa do primeiro gol do jogo. A bola vai ser lançada na área, defendida pelo grande Fernando Caixeta. O árbitro da partida vai autorizar. Vem bola na área da equipe amapaense. A bola levantada, tira a defesa. Sobrou para Cássio. Lá pelo lado canhoto, o Cucri está sozinho pedindo, recebe. Aí o Cucri está aberto aqui, o Wesley. Ele tenta fazer o lançamento, a bola desvia. Sobrou para o Wesley, olha o Águia chegando aí. A jogada é boa, olha aí, tocou. O Wesley vai bater para o gol daí. A bola batida em cima da marcação. Olha o contra-ataque da equipe do Amapá, chega com velocidade, a bola jogada na frente, Cucri corta a primeira, o Wesley chega por ali, corta errado, a bola sobra ainda para a equipe do Oratório, que está tentando jogar aqui no campo de ataque. A bola levantada para o segundo pau, jogada para a área por ali, Cucri vai dominar, recuar essa bola para o goleirão do azulão marabaense, que domina, sai jogando com tranquilidade. 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
0: 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Vem que vem o Águia descendo pelo lado direito com Paulo Henrique. A bola desviada pela linha de fundo. É mais um escanteio, é lateral daqui. Tá aquele ponto cego, meu caro PH.
3: Escanteio. A bola foi cortada ali. É pela defensiva do do Oratório com Bruno. E o outro Bruno vai cobrar. Bruno Limão cobra.
0: Vem bola na área da equipe do Oratório. Tá todo mundo na cozinha do goleirão Fernando Caixeta. Bruno Limão viaja a bola, viajou perigosamente. Olha aí, o Dedé chegou, tenta tocar de cabeça, a bola desviada pela linha de fundo, pela defesa. Escanteio de novo pro Águia aí, Paulo Henrique.
3: Dedé raspou de cabeça, ela bateu no zagueiro da equipe do Oratório. Escanteio, Bruno Limão na cobrança.
0: Vem que vem o Azulão, mais uma cobrança de escanteio. Bruno Limão cobrou no meio da confusão, tirou, sobrou Wesley. Jogou a bola lá bem dentro do rio mesmo, no encontro. Vim daqui,
3: passou,
0: viu, PH?
3: Passou do cemitério.
0: Passou.
3: Que bateu, chute. Bateu na costa daquele jacaré que desfila aqui pelo Itacaiuna.
0: Jacaré matou no peito e botou no rio essa aí.
3: Olha, quem gostou da onda aí foi meu amigo Djalma. Djalma tá ouvindo você aqui. Meu amigo Chuchu, fala Chuchu! Tá ligado na clube, tá do lado do que do Fortunato Gato, que tá mandando um abraço pra ti, Rogério.
0: Grande Fortunato Gato, grande Chuchu, um abraço pra essa galera que tá sempre ligada aqui no Timão, campeão do rádio, na maior audiência esportiva do Brasil, aqui, Campeonato Brasileiro Série D, sexta rodada, primeira do retorno, é o Azulão Marabaense tentando uma vitória importante nos seus domínios aqui do Velhozinho. Enquanto isso, a Orca Demolidora tenta tirar ponto do Azulão aqui dentro do Zinho Oliveira. Vem que vem, o Águia descendo lá pelo lado canhoto, a bola tá com o Cássio, bota pra linha de fundo, tá com ela dominado, lateral canhoto do Azulão, tenta tocar pro meio, errou o passe, a bola sobra novamente no Wendel, botou pra Cássio, se entrar na área é perigo, ele dominou, tá dentro, da fora da grande área, ainda tentou fazer uma jogada de drible ali, chegou o jogador da equipe do Oratório, tirando mais uma por ali. É, lateral já cobrado. Vem que vem a representação do Azulão novamente. A bola tá com o Cucri, abriu o bolão aqui pelo lado direito pra Bruno Limão, levantou na área, tira Jari de lá de qualquer maneira. A bola na cabeça do zagueirão Jari, voltou pra Bruno Limão novamente. Ele pisa, caiu pro chão, o juizão parou, marcou. É falta, eu vi, Decan, PH. E você daí, garotinho?
3: Eu também vi. Falta do Pampelo em cima do Bruno Limão. Vai pintar chuveirada. É Bardalis! É Bardalis! É agora! Tua chance, Bardalis!
0: Vem bola na área da equipe do Oratório. Por lá, a bateria antiaérea do Oratório tentando tirar. E a bateria de ataque do Azulão Marabaense tentando o primeiro. Tentando balançar o barbante aqui no Velhozinho Oliveira. Bola perigosa. Ela é falta pelo lado direito. Bruno Limão na cobrança. Levantou na boa. Chegou. Tira a defesa da equipe do Oratório. De cuca legal. Empurra a bola para a linha lateral. É lateral. Favorecendo a equipe do Azulão, que aperta, aperta, aperta. Que é o primeiro gol aqui no Velhozinho Oliveira. É falta. Não, lateral favorecendo o Águia de Marabá. Na cobrança está o Cássio por ali. Vai balançar o esqueleto, está pedindo alguém para aparecer lá. Vai colocar na área, é o latereio. A bola viaja na área, Bardalis tocou para o meio. Dedé dominou na entrada da área. Felipe Pará chega, recupera. Abre o bolão para Bruno Limão pelo lado direito. Bruno Limão está com ela dominada. Toca rasteirinho, queimando a grama. A bola chega em William Daltro. Virou para Cucri, que está caindo lá pelo lado canhoto. Ele cadencia, vai tentar armar, vai tentar jogar no peito do Felipe Pará. Foi forte demais. Saí pela linha lateral, mas a tentativa foi boa, né, PH? Só a execução que faltou alguma coisa aí, né, PH?
3: Muita força, muita força. A bola não chegou no para o domínio do Pará. A bola foi desviada ainda pela cabeça dele. Já volta o Águia.
0: Tenta dominar ali o JP Bardalos. Correu atrás dela. Bardalos perdeu a bola. A bola voltou para Cucri. Cucri domina. Abriu o bolão para PH. Aberto pelo lado direito. Tocou para Felipe Pará. Jari na marcação. Felipe Pará pisa na bola. Recuou para Bruno Limão. De primeira para PH. Tá na cara do gol. Agora vai. Pintou o gol do Águia. Não domina. Wesley voltou. A bola batida para fora na finalização. Do jogador Wesley, desviou e alguém saiu na linha de fundo, Paulo Henrique.
3: Pintou em cores vivas o gol do Águia agora, belíssima jogada do Pará com o Limão, com o PH, o cruzamento ali, mas aí o camisa número 2, o Janderson colocou pela linha de fundo, escanteio ali.
0: Cobrado ali o toque de cabeça, tira a defesa da equipe do Oratório, a bola voltou novamente para Cucri, Cucri domina, vai levantar a bola na área, ele prefere tocar para Wesley, bota no peito, bota na grama, levantou, agora vai, lá dentro, para fora, ou tá impedido ou foi lá dentro é gol. Gol, gol, gol!

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3: Fala, Ventinho! Felipe Pará escorando o cruzamento que veio do lado canhoto. Ele tava no segundo pau, colocou pro fundo do barbante, tirando 0 do placar. Quando ela beijou o barbante, eram decorridos 14 minutos jogados. Eu falei 14 jogados. Primeiro ato de espetáculo. E nem blá blá blá, nem chororô. O oratório deu mole, o azulão ensacou, e saca azulão, o coro come no Zinho Oliveira e o placar Doldi. 1-0.
5: Já estava na hora de acontecer esse gol. A bola foi pela esquerda, Wesley. Ele descolou o cruzamento. A bola passou de todo mundo, passou ali do jogador Bardalis. E quem chegou para escorar foi ele. Felipe Pará, o artilheiro do Azulão. Felipe Pará, o cabeça número 10. Felipe Pará abre a contagem no Zinho Oliveira. Agora está lá. O Azulão, o Marabaense tem 1. Oratório, a orca do Amapá tem 0.
3: Nuzinho Oliveira, bola rola, emoção vai junto e você confere comigo. 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E o tempo de jogo. Anotem 16, eu falei 16 minutos jogados. 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Tá no Dalcarajás. 1-0, hora certa, clube na bola, o seu esportivo com a marca RBA, de segunda a sexta, sempre ao meio-dia. 5:17, torcedor, você está ligado na emissora que passa a bola pra você. 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Quase saiu o segundo do Águia, numa finalização bonita do Cássio ali. O goleirão Fernando Caixeta pulou, tirou, colocou para escanteio. Tá aqui no Azulão, lado direito, lado canhoto de ataque, Wesley na cobrança. A bola vai viajar para a cozinha, defendida pelo Caixeta. A bola perigosa, o Azulão tentando o segundo gol ainda. No primeiro tempo, a bola levantada por ali, desvia Bardalos. Sobrou novamente para o Wesley, dominou, tá impedido. Tá voltando lá o Wesley. O bandeirinha dedurou e você conferiu aí, Paulo Henrique.
5: Confira. Tava impedidaço ali, Wesley. Ataque do Águia, Rogério.
3: Fala, meu ídolo.
5: Numa parcial aí dos placares. Tuna Luz do Brasileira, 1, Tocantinópolis 0. Imperatriz 2 para o Imperatriz. Ivan Fortuna. E o outro gol saiu ainda há pouco. Ainda não tenho a confirmação. 2-0 para o Imperatriz em cima do Trem. E o Águia 1-0 em cima do Oratório. O Águia vai assumir a primeira colocação com 12 pontos. Trem tem 11. O Imperatriz vai a 9. A Tuna 9.
3: Tá aí o BH passando um raio-x do grupo. Galera ligada no Timão, campeão do rádio. Que legal tá com você ligado na clube. Obrigado pelo carinho. Rádio ligado na maior emissora da Amazônia. 1-0 pro Azulão. Agora 18, galera. 18 minutos jogados do primeiro tempo. Hora da leitura do jogo. 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Alô, BH Amazônia. Quero ouvir Luiz Miúça, garotinho.
5: Olha o coletivo de luxo. Olha o Águia.
3: Pode continuar, garotinho.
5: Olha, um coletivo de luxo o Águia está fazendo. É defesa contra ataque, arbitragem, nem tem trabalho no jogo de hoje. Está tudo certinho. O Oratório é realmente aquele time que só está servindo de sparring para o Águia no momento. Estou falando o que é que eu estou vendo agora e você também há de convir. Porque é o que a gente está vendo. Se acontecer algo contraditório daqui a pouco, realmente... São coisas do futebol. Mas o Águia domina por completo o jogo, espreme o Oratório no campo deles e já saiu o primeiro. É prenúncio para mais gols. A não ser que o Oratório, por exemplo, tem uma bola parada agora perigosíssima, possa fazer alguma coisa aí. Mas o Oratório realmente não oferece resistência nenhuma nesse jogo.
3: Falta pro Oratório. Essas faltas aí perigosas perto da área. Eles podem achar uma falta bem cobrada e aí resolve. Tem que ter cuidado, né? É, falta favorecendo o Oratório. Lado direito de ataque, lado esquerdo de ataque da equipe do Amapá. Por ali o camisa número 10, o grande Daniel Alagoano e também a fera Juan Matheus. Quem vai cobrar por ali é o capitão Juan Matheus. Levantou no segundo pau. Tira o Wendel de cabeça. De Cuca legal jogando bola para a linha lateral, lateral favorecendo a equipe do Amapá. 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
3: Vem que vem, descendo a equipe do Oratório, a bola tirada pelo Dedé, sobrou na entrada da área, se arriscada aí vai dar trabalho, tira a defesa do Azulão, no contra-ataque que pode ser mortal, Bordalos está pedindo sozinho, recebeu, vai entrar com bola e tudo, tá na cara do gol, bateu lá dentro!

0: É do Águia, galera!
1: Brasil.
0: Fala, Ventinho! JP Bardales recebendo um passe açucarado do PH no contra-ataque mortal. Ele saiu na cara do goleirão Fernando Caixeta, escolheu o canto, bateu pro fundo do barbante. Quando ela balançou, o agrião eram decorridos. 20, eu falei 20 minutos jogados, 20 jogados, primeiro ato de espetáculo, e nem blá blá blá, nem chororô. O oratório deu mole, o águia ensacou, ensaca azulão, ensaca azulão. O couro come no Zinho Oliveira e o placar Doldi. 2.
2: Oratório.
0: 0.
3: A gente comentava a superioridade do Águia, que fazia aquele jogo pra cima, tranquilo. Bola tocada no PH, o PH fez aquele lançamento, botou na frente. Na frente, o JP Bardali botou pra correr, ganhou de todo mundo. Na saída do guardião Caixeta, o Caixeta ficou na caixa, na caixa, na caixa, na caixa. E aí ela foi morrer no fundo do barbante. É o segundo gol do Azulão. É o segundo de muitos que ainda vem por aí. É o segundo gol do Águia Macho, velho de guerra. Agora no placar de Dol Carajás, para a alegria da torcida pequena que compareceu aqui. 2 para o Azulão, 0 Oratório.
0: Olha o Oratório, tocando bola do campo defensivo com o Jari. Zagueirão abre de lado para o seu companheiro Freitas. Bota no terreno, cadencia, não tem pressa. Vem perdendo a parada por 2-0. Tentou lançar desde o campo de ataque. A bola bateu no chão, caiu na mão do goleirão do Azulão, Bruno Limão. Iago Raso, o goleirão da equipe do Azulão Marabaense, que já saiu jogando lá pelo lado canhoto. A bola tá com o Cássio. Iago Raso, o goleirão da equipe do Azulão Marabaense, que já saiu jogando lá pelo lado canhoto.

0: sucessão de toques ali. E aí, essa bola foi batida pelo PH, voltou, e aí a recuperação do Oratório. Cabe mais, cabe mais. Eu quero é mais águia. 2-0 para cá do Dauer.
1: Desce lá pelo lado canhoto, azulão. Azulão é todo ataque, a bola tá com o Cássio, abriu pelo meio. Paco cria, ele domina, vai tentando levar o águia pro campo de ataque. Preferiu o Dedé um pouco mais recuado. Recebe o zagueirão Dedé, já toca de lado. Paco cria, recebe de volta o Dedé. Dedé tocou rasteirinho, queimando a grama. A bola chega no Endel. Seu companheiro de zaga achou Wesley já no campo de ataque, já pisando no território inimigo. Tá aí o Wesley com ela dominada, recua novamente. Mais uma vez para o Wendel. O Wendel domina a bola. Voltou, viu, Cucri tocou. Cucri abriu o bolão para Bruno Limão. Forte demais. Ela pinga, pinga e ganha velocidade. Que pena, hein? Que seria uma jogada importante para o azulão marabaense essa aí, não, Paulo Henrique?
0: É, o lançamento foi muito, muito forte. Mas seria, se ele domina ali, ele certamente aconteceu o segundo, porque o Bardales entra certinho. Lá vem o Águia.
1: O Cucri tocou pelo meio, deixou o Felipe Pará, fez o porta-luz, a bola chega no Wesley. Wesley não conseguiu dominar depois do porta-luz feito pro Felipe Pará. Abriu a orca, ataca lá pelo lado direito com o Sanderson. Já toca um pouquinho no campo de ataque. Olha, chegando a equipe do Oratório, a jogada pode ser perigosa. Tem quatro jogadores do Águia na marcação por ali. Perde a bola lá o Daverson. O juizão tá parando, marcando falta lateral, né? Lateral favorecendo a equipe do Águia. É, gata, informação se começou em Belém, o jogo do Remo. Tô vendo aqui, parece que voltou a chover lá. Vê se tu pega essa informação aí, meu caro Paulo Henrique. Fala, garotinho.
0: Já passo pra você.
1: Beleza, desce. O Águia de Marabá com o Felipe Pará. Tocou pra PH, tenta fazer o drible de corpo. Um erro, passe fácil, né? Do Felipe Pará, ele errou agora. Pô, faltou um pouquinho de atenção na parada. 25, galera. 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
1: Olha o Águia tocando bola na miúca com o Cucri, fez a bola chegar no Bruno Limão, antes chega por ali de carrinho, o Bambelo tirando do pé do Bruno Limão, ela sai pela linha de fundo, escanteio. É escanteio para o Águia cobrar, mais um para Bruno Limão, aqui pelo lado direito, camisa número 2 do Azulão, tem mais um escanteio para cobrar, vem bola na área da representação da equipe do Oratório, que perde a parada por 2-0, o Águia vai assumindo a ponta do grupo, com a derrota lá da equipe do Trem, vem bola na área da equipe do Oratório. A bola jogada aqui com o Bruno Limão. Bruno Limão vai tocar de lado essa bola. Recua o bolão ali para o jogador Wesley. Wesley domina. Entrou Bruno Limão. Caiu na área. O juizão disse que não foi nada. Voltou para o Wesley. Levantou direto na mão do goleirão Fernando Caixete. Não deu rebote. Nada na jogada do Bruno, né, Paulo Henrique?
0: Não, nada ainda no Mangueirão. nada. A bola não rolou. Muita água no gramado belíssimo do Mangueirão, mas quanto à natureza, a gente não tem o que fazer nada contra, né?
1: É, não dá pra marcar jogo 4 da tarde em Belém, né? Isso aqui é verdade, porque
0: tem
1: chove sempre.
0: Uma hora e meia de atraso.
1: É, chove sempre, não tem jeito. Cai, dessa hora é a hora sagrada da chuva, né? Lá em Belém, e hoje parece que tá caindo mais chuva do que os outros dias, né, Pé? Muita água. Ontem também, o Paysandu atrasou bastante o jogo do Papão por causa da chuva. Fala, Paulo Henrique.
0: É o seguinte, esse jogo não, nem pode, só se adiar para a última rodada, e nem pode também, já está apertado aí o calendário. É porque meio de semana tem Copa do Brasil, as duas equipes estarão jogando. O Palmeiras está com o calendário todo comprometido, vai ter que esperar, né?
1: É verdade, está difícil, né? Se adiar o jogo aí por causa do toró que tá caindo na capital paraense. Vamos aguardar informações. Aqui desce o azulão marabaense, a bola vem aqui pelo lado direito com o jogador PH. O Cris chegou mais uma vez, errou o passe, ele tentava o Bruno Limão. A bola foi forte demais, correu demais, saiu pela linha lateral, já cobrado pela equipe do Amapá, a orca demolidora. A bola tá pelo meio por ali, chega roubando bola na velocidade ali, o William Daltro tira a defesa da equipe do Oratório, responde de cabeça lá o Wendel, a bola ainda tá com o Oratório, sobra pelo meio ali com o Venilson Taperossu, tá com ela dominada, vai jogar pro campo de ataque procurando a velocidade do Juan Matheus, foi mais veloz o goleirão Iago Haas, fez o corta-luz, ficou com ela, dominando lá o goleirão da equipe do Azulão Marabaense, galera ligada na clube, em casa, no trânsito, no trabalho, em qualquer lugar do Brasil, pelo aplicativo Clube ou pelo Rádios Net, dando aquela moral pro sonzão limpo e cristalino da Clube. Obrigado pelo carinho, pelo rádio ligado na maior emissão.

0: Emissora da Amazônia, abração da diretoria do Águia, o pessoal está sempre ouvindo a gente, meu amigo Ferreira, meu amigo Pedrinho Correia, toda essa turma, grande Tarcísio Marques, toda a turma da diretoria do Azulão Marabaense, dando aquela moral para o Sonzão limpo e cristalino da clube. A bola saiu pelo lado de lateral aqui, a lateral favorecendo a equipe do Oratório. O Águia tirou o pé um pouco depois do segundo gol. A bola jogada aqui pelo meio, vem sobrando para o jogador que era o Wesley. Toca na caixa do Wendel. Wendel bota na caixa no terreno. Abre o bolão lá pelo lado canhoto. Desce o Cássio. Tem espaço para correr. Passou pedindo bola. Recebe por ali o jogador Wesley. Voltou novamente para Cássio. Agora sim, toca de lado essa bola. A bola chega no Daltro. Daltro domina. Tocou para Cucri, Cucri vai abrir bolão pelo lado direito. Chegou no Bruno Limão, daí dá para caprichar, Bruno Limão capricha. Joga na área, na cabeça do jogador Jari, que tira de lá. Mas a bola vai sobrar para o Águia. Limpou a jogada, vai arriscar dali. A batida para o gol do Wendel. Tinha espaço para finalizar, ele finalizou. Ela subiu demais, foi pela linha de fundo, é só tiro de meta. Favorecendo a equipe do Oratório. Informação.
1: Olha, parece que agora as duas equipes vão adentrar o gramado lá em Belém, tanto o Palmeiras quanto o Remo, né? Tá naquela formação para adentrar no gramado. Agora a imprensa do Sul metendo malho em Belém. Pelo amor de Deus, lá não chove não, né, Rogério?
0: É pior que não. É difícil, meu caro Paulo Henrique. Nozinho Oliveira, bola rola, emoção vai junto e você confere comigo. 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Anotem 30. Eu falei 30 minutos jogados, 30 jogados. 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
2: Oratório
0: 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Olha o Águia chegando com velocidade pelo lado canhoto. O Wesley tocou para Cássio. Entrou na área. Bateu cruzada. A bola desvia. Agora o Cássio tinha que tocar pro Bardales, né? Ele entrava com bola e tudo nessa aí também, né, PH?
1: Exatamente. Era só tocar. Tocava pro Bardales. Ele tentou fazer o dele ali. Todo mundo tá fazendo gol. Quer fazer o dele? Calma. Calma, muita calma nessa hora, sai o teu gol naturalmente, Cássio. Vamos servir o Bardales, ele que foi contratado para marcar gols.
0: Saiu pela linha lateral aqui do campo de ataque da equipe do Oratório, já cobrado. A bola tá com o Juan Matheus, já toca pelo meio. O Oratório tenta chegar, tocando de pé em pé. A bola tá com o Bruno, tentou jogar pro campo de ataque. O Cris chega por ali limpando tudo. A bola sobra pra Dedé, Dedé tá com ela dominada. Abriu pra Bruno Limão, tenta fazer uma jogada ali de drible. Joga a bola em cima da marcação ali da equipe do Oratório. Sai pela linha lateral, é lateral favorecendo a equipe do Azulão Marabaense, que vence a parada pelo placar de 200-0. 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
0: Vamos que vamos, Azulão. Azulão tá com ela dominada. Bola jogada pelo meio para Felipe Pará. Dominou. Dominou bonito. Abriu para Bruno Limão. Lado direito, Bruno Limão botou para PH correr. PH domina. Voltou novamente para Felipe Pará. Bardalos pediu. Recebeu. Tá impedido. Impedido. Que pena que essa ia ser barbante, Paulo Henrique.
1: E tava. Assistente aqui acertando todas. Parabéns aí ao assistente número 1, ele que está acertando todos por aqui, Rogério.
0: Ainda bem, né? O último que correu por aí, PH, vou te dizer uma coisa, viu?
1: Último de quarta-feira, uma carniça.
0: O último que correu por aí não marcava uma pro Águia, essa que é a grande realidade. Olha aí, descendo vem a equipe do Azulão lá pelo lado canhoto, a bola tá com Cássio, Cássio pisa na gorducha, já toca pra Wesley, Wesley domina, tocou a bola ali pro jogador que era o Daltro dominou, abriu o bolão, olha o Azulão aí, passe errado na hora H, meu caro PH, passe errado, Paulo Henrique.
1: É, deu uma de macumbeiro novo. Macumbeiro, estreante, passe errado.
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0: Já cobrado lateral, a bola batida para Dedé, lateral para o Águia, aqui pelo lado direito de defesa, aos 34, galera, 34 jogados do primeiro tempo, por enquanto 2-0, Azulão vai vencendo, assumindo a ponta, PH, daqui a pouco vai passar de novo no grupo, conferindo os resultados de todos os jogos, está acontecendo nesse momento, né? Uns começaram às 4 da tarde, olha a bola jogada para Bardalos na cara do gol, cheio do gol, goleirão... Fernando Caixeta ficou com ela antes da bola chegar no JP Bardales. Era mais uma que podia ser caixa para o azulão marabaense. Mas vai começar o jogo lá em Belém. Vai parar daqui a pouco, viu, PH? Tô vendo a imagem aqui, meu amigo. Tá tudo escuro em cima do campo. Parecendo que tá meia-noite, meu. Aquela escuridão. Vai cair um pau d'água de novo daqui a pouquinho. Aqui falta pro Oratório. Já cobrado ali o Oratório, domina a bola pelo meio com o capitão Juan Matheus. Abriu o bolão aqui pro Jari. Jari domina o Águia da Campo pro Oratório tocar no campo defensivo. A bola volta novamente aqui para Bruno Canhoto. Lateral pelo lado Canhoto da equipe do Oratório. Já toca para Jari e toca pelo meio por ali. A bola chega bonita no pé do camisa 10, Daniel Alagoano. Ele gira em cima da bola. Achou por ali o Taperaçu, dominou. Abriu pelo lado direito, a bola vem de Sanderson para a área, tira Bruno Limão de Cuca Legal, bota a cabeça nela, joga para a linha lateral, lateral favorecendo a equipe do Oratório. Na cobrança está o Bruno. Bruno vai cobrar ali a bola. Lateral canhoto da equipe do Oratório. Vai recolocar a bola em jogo. O Águia se defende. O Oratório ataca. O Águia descansa um pouco. Só deu o Águia no primeiro tempo até agora. Então ele descansa. Dá a bola para o adversário e marca. A bola vem ali para o camisa número 10. Tocou para Juan. Girou para cima da marcação. Para Sanderson. Está na cara do gol. Pintou o gol lá dentro. Gol do Oratório!

0: Fala, Ventinho!
1: Mano, quem fez o gol aí, hein?
0: Juan Matheus! Foi um belo gol de cabeça, mas o que a gente tem que dizer foi a jogada, a bola trabalhada pra lá, pra cá, ninguém marca. É pelo lado direito pra Sanderson, o lateral direito levantou na área, sozinho, sem marcação, Juan Matheus, camisa 7, o capitão, empurrou pro fundo do barbante. Quando ela beijou o barbante, eram decorridos. 36 minutos jogados, 36 jogados, primeiro ato de espetáculo, nem blá blá blá, nem chororô. O azulão deu mole, a orca demolidora ensacou, ensaca oratório, e o coro come no Zinho Oliveira e o placar Daldi. 2.
2: Oratório.
0: 1.
3: Facilitou demais. Deixaram o rapaz entrar para ali, o cabeça número 2, Sanderson. Ele dominou com toda a folga. Ninguém chegou para dar um chega para lá, um catiripapo, né? Ninguém chegou. Ele cruzou com facilidade. E mais facilidade também teve ali o jogador camisa número 7, o Juan Matheus. Pulou e cabeceou com maestria, colocou lá dentro. Não pode facilitar. Eu falei que é um treino. Isso é um treino, mas olha, não se pode acontecer o que aconteceu agora, né? Facilitou, ficaram assistindo e a cabeçada não deu ali para o Iago Haas. Diminui o time do Oratório. No placar de Dol Carajás, 2 para o Águia, 1 para o Oratório.
0: É isso aí. Não é normal tomar esses gols, hein? Júlio César já está ali com a mão no queixo.
3: Já mandou o pessoal para o aquecimento. Está muito chateado, porque ficou vermelho aqui.
0: Ele sabe que vai ter que corrigir isso aí, né? É um time mais perigoso do que o Oratório. Com essas facilidades aí complica. Complica o meio campo. Fala, Paulo Henrique.
3: Olha, eu vou já te sintonizar a situação.
0: Começou lá no Mangueirão. Vai, PH. Fala, garotinho.
3: Olha só. Grupo C, quem o Águia pode pegar lá no... Né, é que Águia e Tuna, vamos dizer assim. Placares parciais. 2-1 para o Iguatu, lá no Ceará, diante do Moto. O IAP do Maranhão vai perdendo dentro de casa, 2-1 para o Parnaíba. O Maracanã vai empatando com o Sampaio Correia em 1-1. Já está terminando esse jogo, né? Terminou esse jogo. Sampaio, 4 empates e 2 derrotas nessa competição. Ainda não ganhou. Aliás, marcou um gol agora. Um contra o Maracanã. Primeiro colocado lá é o Iguatu, 14 pontos. Segundo, o Parnaíba, 10 pontos. Terceiro, o Maracanã, 9 pontos. O Moto Clube é o quarto, 8 pontos.
0: Tá aí então o PH trazendo o DNA do outro grupo, que vai cruzar, obviamente, com o grupo do Águia no primeiro mata-mata da Série D. Fala, Paulo Henrique.
3: Seria Águia e Moto mata-mata.
0: Seria Águia e Moto Clube, do jeito que tá, né? Mas ainda tem algum tempo, muitos jogos ainda.
3: Faltam 4 jogos depois desse
0: aqui. É, justamente, 4 jogos depois desse aqui. O juizão tá mandando esperar, por quê? O que é que tá acontecendo aí?
3: Gol do Remo.
0: Não entendi, foi nada.
3: Gol do Remo.
0: Leão já abriu o placar, e Deus. Bora ver se Deus.
3: Manga?
0: Ih, Manga vai estar marcando gol que só a gota então, hein?
3: Deilson, cadê o gol, Deilson?
0: Gol do Remo, já, galera! Olha.

0: e mandou pro fundo do barrante. Abrindo a contagem no Mangueirão. A 2 minutos, primeiro ato de espetáculo. Larga na frente o Leão Azul. A Leve Manga faz a festa do Fenômeno Azul. Valença! Sacode! Estremece o Mangueirão. E escreve no placar de Midas Macedo Ferriato.
1: Rimo!
0: Palmeiras!
2: Tá aí o grande Guilherme Guerreiro narrando o gol do Manga. Aleph Manga, boa metida aqui do Iago Pikachu, encaixou o Manga na cara do goleirão do Palmeiras, ele botou pro fundo do barbante, 1-0 para o Remo diante do Palmeiras. Aqui tá dando azulão, 2-1 para cima do Oratório Brasileirão Série D. A bola chegou, Bruno Limão pelo lado direito, adiantou demais, mas conseguiu fazer o drible, ficou com ela, vai levando o Bruno Limão, bota na frente, agora chega a marcação, porque ninguém aparece para ele tocar, né, também, né, isso que é verdade. O cara esperando ele resolver sozinho, aí chega a marcação e toma a bola. Já chegou o Agüero dominando pelo meio, a bola vem com o jogador aí, que era o jogador Dalto, toca para pro Pará, que também perde a bola, mas o Agüero já recupera a bola, volta novamente aqui no PH, ele domina, levanta o Agüero pro campo de ataque, deu o bolão para Felipe Pará, ciscou em cima da bola, ficou com ela, o juizão tá parando. Marcando falta em cima do jogador do Azulão, marabaense, galera. 41 minutos jogados deste primeiro tempo. Tá vencendo o Azulão 2-1 para cima do Oratório. 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
2: Tem falta pra cobrar o Azulão marabaense. Quem tá por ali é a fera. Quem é a fera? Bruno Limão. Vai levantar na área o Águia, que é o terceiro gol ainda no primeiro tempo, que abriu 2 de vantagem de novo. Bruno Limão, chega o Wesley também. Wesley bate um pouquinho mais fechado. Bruno Limão pra bater. Essa bola na cabeça, deixou pro Wesley. Ele jogou na área. Tira a defesa, sobrou pra Bardalos. Caiu, o juizão mandou ele levantar. Disse que não foi nada. Chega a defesa da equipe do Oratório, tirando, Cucri aparece para receber, dominou, Cucri levantou na área, tira mais uma vez, olha o contra-ataque perigoso aí da equipe do Oratório. A equipe amapaense desce com velocidade com o Bambelo, bota na frente, ele é rápido, já passou do primeiro, deixou o segundo na saudade, tira a marcação por intermédio de um jogador, o Wendel Águia estava todo aberto nesse contra-ataque. Se alguém acompanha o Bambelo na velocidade, ia levar perigo, hein, Paulo Henrique?
4: É, rapaz, tem que tomar cuidado aí. Mais uma vez, olha, no contra-ataque, o Bambelo ali quase faz, hein? A bola foi tocada ainda pelo Cássio, raspou pela linha de fundo, escanteio. Juan Matheus na cobrança.
2: Tá na esquina a equipe do Oratório. Vem bola perigosa na área do Águia de Marabá, tá por ali para fazer a cobrança o camisa número 7, Juan Matheus. É bola perigosa, a bola vai ser levantada na área, levantou, segundo pau, olha o toque de cabeça, tranquila a defesa do goleirão, Iago Haas fica com ela, não dá rebote, o arqueiro do Azulão já sai jogando com velocidade para Cássio, ele deixa passar, mas vai pegar na frente, recebeu o Cássio, botou para correr por ali com muita força para PH, ele vai conseguir chegar antes dele, chega a marcação tirando do pé do PH, era o Daiverson, camisa número 11 da equipe do Oratório, jogando bola para a linha de fundo, tá na esquina do Azulão, é escanteio para o Águia de Marabá cobrar, meu caro Paulo Henrique.
4: Boa jogada do jogador PH lá pelo lado esquerdo, não é a dele ali, mas ele estava por lá. A bola foi desviada pelo Davidson, escanteio. Quem vai para a cobrança é o Wesley. O Águia tem que fazer logo o terceiro, que é para tranquilizar e tirar essa bronca desse gol que tomou aí. Escanteio, Wesley na cobrança.
2: Vem bola na área da equipe do Oratório, a bola levantada, primeiro pau, passa de todo mundo. Não tem ninguém no rebote aí que mora o perigo. Olha o contra-ataque, a bola está com o Davidson correndo por ali. Muito forte o passe, ainda bem, ele errou o passe totalmente aqui para o Juan Matheus. Ela correu demais, sair da linha de fundo, é só tiro de meta. Favorecendo o Azulão marabaense, Rádio Clube, a dona da bola.
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2: 45, a informação. Um minuto de acréscimo, é isso, PH? Um minuto de acréscimo enquanto tá caído.
4: Um minuto de acréscimo.
2: O jogador da equipe do Oratório, a Orca Demolidora, tá caído lá o jogador. Parece que é o camisa 11, se eu não estiver enganado, o grande Diverson, camisa número 11 da equipe do Oratório. O Águia está vencendo pelo placar de 2-1, o Azulão começou a 100%, depois deu campo para o Oratório. O Oratório numa bola trabalhada, chegou ali, fez um gol, um belo gol, mas com muita facilidade ali. A defesa não apertou, essa que é a verdade. O Oratório diminuiu 2-1, o Águia está na frente, tem que levar a sério, tem que fazer o máximo de gol que puder, que a gente sabe que pode ser um critério de desempate. Lá na frente, no grupo, né? Aí pode ser importante. Pro Azulão Marabaense não pode dar bobeiro. O PH falou, tava em ritmo de trem na parada aqui até o Águia levar o gol aqui do Oratório, galera. No meu 46 minutos, mas ficou parado todo esse um minuto que o árbitro deu de acréscimo. Com certeza ele deve acrescentar mais alguma coisa. É tiro de meta do Águia de Marabá, favorecendo o Azulão Marabaense por lá. Não tô acreditando que os caras estão fazendo cera, né? Porque o Diverson chegou já na maca, já levantou, já vai pedir para entrar. Não acredito que eles estão fazendo cera, perdendo o jogo. Mas pode ser isso sim, né? Pode ser isso. Essa aqui é a grande realidade.
4: Não vi coisa para tanto também, viu, Rogério?
2: Pois é. Já vai estar pedindo para entrar lá.
4: Saiu ficou da maca, já está pedindo para entrar.
2: Pois é, demorou um monte de tempo no chão ali. É complicado. Fim de papo. Tanto que o papo não deu nem acréscimo. Fim de papo, Eletrizante Clube na jogada.
4: Fim de papo. E enfim, chegou o gol, hein? Chegou o gol do Bardalês, fica. É muito bom estrear e fazendo gol, é muito bom fazer gols, porque o centroavante é isso, tem que marcar, né, Bardalês?
1: Boa tarde. Realmente, né, centroavante vive de gol. Sabíamos da importância desse jogo, eu sabia que talvez eu tivesse só uma oportunidade, né? Graças a Deus, fui muito feliz ali, tive a oportunidade e acabei fazendo gol para ajudar a equipe a ganhar esse jogo. Não acabou ainda, né? Ainda tem mais 45, 50 minutos. Precisando ajustar algumas coisas agora no intervalo para voltar melhor no segundo tempo.
4: Perfeito, aí JP Bardalês. Bruno, Bruninho. Dia das Mães, o presente delas está aí. Bruno, agora cabe mais, hein, Bruno?
5: Cabe mais se a gente colocar mais intensidade. É jogo perigoso. Foi falado no vestiário que a gente tem que jogar como se fosse uma final. Independente do clube que venha jogando. Questão de tabela, a gente sabe que no futebol isso não importa muito. A equipe do Oratório vem jogando fechado, foi por uma bola, fez um gol. E nós sofremos vários contra-ataques aí perigosos que eles poderiam ter empatado até virado o jogo. Então isso serve de alerta para que a gente volte melhor no segundo tempo, para que a gente possa ter uma tranquilidade a mais, consiga fazer mais um gol para dar uma tranquilidade melhor.
4: Obrigado, tem o nosso Bruno Limão que falou aqui no microfone da clube. Ele foi realista. Não pode dar mole, né? Não pode dar mole, né? Juan, vem aqui, Juan. Matheus, que belo gol, hein, cara? A bola chegou na medida, você testou com maestria, marcou esse gol. Pronuncia que no segundo tempo a equipe vem diferente.
6: Exatamente, cara. Eu fico feliz pelo gol porque há duas semanas atrás eu perdi meu pai e joguei contra o Águia. Fiz o sacrifício de voltar de viagem, joguei contra o Águia. Então esse gol eu dedico também pro meu pai, que já não tá mais entre nós aqui. E é isso, cara. Agora é voltar pro segundo tempo, tentar um empate e sair daqui pontuado. Não deu pra chutar nada, né? Cadê?
4: Perfeito.
6: Então a gente fala, então a gente fala.
4: Tá? Perfeitamente. Tá certo. Tá aí então, Rogério. O som do Bené aqui.
2: Saiu,
4: com o nosso trabalho. Fica complicado pra trabalhar assim, né, Rogério?
2: Saiu. Mas perfeitamente.
4: Olha, o Águia tem, se quiser, pro segundo tempo. Tem o Carlão pro gol, Carlos Maia, Luiz Fernando, Vitor Chaves pra zaga, Wendel é meio campista, Kakaroto, meio campista, Alex Silva, o Diogo Carlos, o Kaique, o Eltinho, Samuel e o Iago Sapinho. O time do Oratório tem o Felipe Fazendinha, o João Pedro e também o Dudu, além do Kevin. Tá aí então a equipe do Oratório, tá a equipe do Águia. Agora vai chegar no seu rádio intervalo inteligente da clube.
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10: Vamos pro pulo.

0: Agora aqui uma sinalização do Jajá, quer trocar a chuteira. Pediu para trocar a chuteira o Jajá. Diga, Rui.
1: Dois registros aos 12 minutos e agora aos 13. Dois impedimentos que seria interessante a gente saber se foi ou não usado o semiautomático.
0: É verdade, é verdade. Possivelmente usado foi, só não foi repercutido, pelo menos por enquanto.
1: Pois é, exatamente. De alguma forma apareceu aí em algum lugar.
0: É, por enquanto não. E a bola é dominada pela equipe do Palmeiras. Estoura a boiada ali, o Gustavo Gomes, chegou o Mike, cortou, não deu para o Patrick, voltou a bola para o domínio do Andreas Pereira. Ele toca e entrega ali para o Marlon Freitas. 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Bola dominada pela equipe do Palmeiras. 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
0: Informação do banco.
3: Empata o Botafogo, Arthur Cabral, um para o Atlético, um para o Botafogo.
0: E vem o Palmeiras, e o Flaco perdeu, boa bola, Pikachu pode armar o contra-ataque, tocou bola, a bola chegou, não deu certo, voltou para o Patrick, para o Pikachu, linda metida de bola de prima, para a escapada do Jajá, coloca velocidade, vai para cima, ajeitou, bateu, espalma, Carlos Miguel, e a bola sobra então para o domínio do Jefté. Que coisa impressionante, o Remo é demais, vai para cima, imprensa, amassa o Palmeiras, e a bola é dominada de novo pela equipe do Palmeiras, agora saindo para o jogo, o Remo está desguarnecido, está desarrumado, vamos arrumar a casa aí, a bola metida ali do lado direito, chega para o Alan, vai para cima do Mike, ainda Alan, saiu do Mike, escapou do Tchamba, ajeitou, fugiu, tocou, boa a presença do Zé Welison, a bola volta para o Marlon Freitas, entrega do outro lado, bola pode chegar para o Giai, está aí o Giai dominando, ajeitando bola, preparando o cruzamento, preferiu tocar, tocou errado, passe defeituoso para o Andreas Pereira, a bola vai para o lado, é arremesso que favorece a equipe do Clube do Remo, passamos de 15 minutos desta primeira etapa, 1 para o Remo, 0 para o Palmeiras, em 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O Leão está hidratado, está cheio de vida no jogo, Rui.
1: O jogo é todo do Remo. 15 minutos de domínio da equipe do Clube do Remo, inclusive com um fator que é difícil de você ver na equipe do Palmeiras. O setor defensivo do Palmeiras está desarrumado. Três jogadores que saem.
0: Olha para... o Palmeiras chegando, o toque salva Marcelo Rangel, mas havia impedimento. Estava impedido o atacante do Palmeiras, mas o Rangel foi gigante. Conclua, Rui.
1: A equipe do Palmeiras, com o gol do Clube do Remo, um minuto, a defesa do Palmeiras saiu para o jogo, foi embora para frente, o que está proporcionando os contra-ataques da equipe do Clube do Remo. O Remo com o Jajá e com o Aleph estão sabendo se posicionar e já tiveram, ou já teve o Clube do Remo, duas oportunidades de fazer o segundo gol. O Remo está muito melhor e o Palmeiras... quase que descontrolado o setor defensivo.
0: Falou o Rui Guimarães, o comentarista de Um Novo Tempo. Tem impedimento do Palmeiras.
4: Gol do Tocantinópolis.
0: Gol do Tocantinópolis.
4: É, tudo é pediu, né, Guerreiro? Então tá levando aí de virada 3-2. Lucas Eduardo, 57 do segundo tempo. 3-2 de virada, Tocantinópolis.
0: Olha o Tocantinópolis vencendo a Tuna. Perdia por 2-0, está 3-2 para a equipe do Tocantins. Sistema Clube de Rádio conosco. Rádio Clube de Marabá, Clube do Tapajós, Clube de Paragominas, Clube de Maracanã, Clube do Moju, Clube de Bragança. Olha o Palmeiras chegando agora com perigo. Do lado esquerdo, vem descendo o Verdão. Momento perigoso, Flaco Lopes para cima da marcação. Faz o toque atrás, chega a zaga do Remo para meter para escanteio. Conosco também, Rádio Clube de Bragança, Paraense de Castanhal, Barcarena de Barcarena, Curuçá de Curuçá, Atlântico de Salinópolis, Tropical de Marudá, Educadora de Cachoeira do Arari, Progresso de Garapé-Miri, Rural de Altamira, 104 de Mocajuba, Tapajuara de Itaituba, Marco Zero do Iapoque, JA de Tomé-Açu, Rádio Bragança, Web de Bragança. Tem escanteio para a equipe do Palmeiras. A cobrança de pé trocado, bola enviesada na área. Saiu bem Marcelo Rangel. A bola voltou, a batida rasante, bate na zaga e vai para escanteio. Terminou.
3: Final de jogo no Espanhol, 2 para o Barcelona, 0 para o Real Madrid. Barça 91 pontos, Real 77. O Barça é campeão.
0: Conosco também.
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7: Opa, de volta com você, são 17 horas mais 56 minutos, hora certa para você que está aqui na Clube, intervalo inteligente, você vai acompanhando aí o jogo do Clube do Remo. Remo fazendo história, a Tuna, hein? A Tuna tá entrando no cacete, velho! A Tuna tá entrando na peia, de virada. 3-2. Falou alguma coisa, Rogério? Rapaz, aqui tá um barulho horrível, tá ruim pra trabalhar hoje. Meu amigo Renato tá ali, doutor Renato, tá toda a sua família ali, né? As mães, olha, tem mãe que está aqui com seus filhos, olha, a minha querida Dayana. Alô, Dayana! Um abraço pra Dayana, a Jaqueline, a Tawane também tá ali, a Amélia Caroline, todo mundo aqui fazendo a presença. Tem aqui o Fabiano Daibes, o torcedor da Mãe Sandu. A Mãe Sandu, vou te dizer uma coisa, que ontem ganhou naquele jeito, viu? Naquele jeito, ele sofreu, bateu até o final e acabou vencendo. Olha, intervalo de jogo para Águia 2, Oratório 1. A turma está chateado e eu queria ouvir. O técnico Júlio César Nunes está... Sabe o que o técnico Júlio César Nunes fez? Saiu do vestiário, conversou lá. Vocês conversam aí. Eu quero que vocês coloquem no segundo tempo o que nós fizemos, o que nós não fizemos. Ele está aqui com cara de poucos amigos, se você observar aí, Rogério Brasil. Está com cara de poucos amigos. Um jogo em que eu dizia que era um treino, um coletivo de luxo para o Águia. Servindo, tocando, dominando o adversário. Poderia ter feito mais gols, mas o que, é que o Águia fez? Fez os dois gols e depois começou a ceder, começou a errar, começou a ceder para o adversário. E um adversário que não oferece resistência, um adversário que não tem qualidade, um adversário que não almeja aquela situação, e aí o Águia cedeu e sofre aquele gol. E da maneira como aconteceu o gol, sem marcação, o Sanderson entrou pela direita, cruzou para a cabeçada do jogador Jean Matheus. Ele está muito chateado, está com cara de... Não quer conversar, não quer falar nada por ali, o técnico Júlio César Nunes. Deixou os jogadores conversarem nos vestiários para eles se resolverem lá. Não sei o que é que vai ser tratado. O nosso Bruno Limão saiu dali muito chateado. E a situação está assim, está periclitante. Vamos esperar que no segundo tempo o Azulão possa fazer diferente. A Tuna tomou essa virada aí. E a Tuna poderá, inclusive, só não vai ficar de fora por causa da disparidade de pontos. É, só não vai ficar de fora por causa da disparidade de pontos. A Tuna chegou aí, tem 6 pontos. O Oratório tem 3. E poderá sim ficar de fora a Tuna Luso Brasileira. Poderá, por causa da quantidade de gols que tem o Tocantinópolis, tá? O técnico Júlio César Nunes já deve promover logo 2 mudanças. Estou vendo ali o Alex e o Cacaroto no aquecimento. E a gente vai ver o que é que pode acontecer, não é? Pode acontecer ali com a situação. Está muito chateado o técnico Júlio César Nunes e com razão, tá certo? Nossa querida Isaura Cabral está aqui, né? Cadê a Isaura Cabral? Isaura, cadê a Isaura Cabral? Está aqui no estádio, trouxe a sua filha, né? Cadê ela? Disseram que ela estava aqui no estádio, rapaz. Portanto, está aí. O Águia fez um primeiro tempo em que o PH dominou, fez essas jogadas. As jogadas fluíram pelo lado direito. Pelo lado esquerdo não foram aquelas jogadas eficazes. Por quê? Porque o time do Águia tem aquele DNA de jogada de profundidade. Nós, pelo lado esquerdo, nós não vimos. Aqui, pelo lado direito, nós vimos isso aí funcionar com o Cucri lançando. Aliás, que como errou nesse primeiro tempo o Cucri. Errou com demasia. O JB Bardales, se essa bola chegar nele, certamente vai fazer com que essa bola chegue lá no fundo. Vamos ver o que pode acontecer com essa conversa. Estou vendo ali o jogador, exatamente o Alex Silva e também o nosso grande Cacaroto. Pode crer que vai ter correria. Vai ter correria, vamos para cima de um jeito que tem que fazer esses gols. O Águia precisa fazer a diferença também, porque senão pode complicar-se lá na frente. Não é? O Águia precisa marcar esses gols importantes. O Águia precisa fazer esses pontos, que, aliás, esses gols, para ganhar gordura, como a gente diz no mundo do futebol. Precisa fazer a diferença, né? Para que possa ter esta grande desenvoltura. E
6: tem gol
7: já contra a própria Tuna Luso Brasileira, a Tuna que vai jogar lá em Castanhal no próximo domingo contra o Águia. Temos que ter esse domínio, porque o Águia na liderança não quer dizer ainda muita coisa. Ainda faltam, depois de hoje, mais 4 jogos. E por isso, precisa. E só mais um aqui dentro de casa. O Águia só vai jogar aqui dentro de casa contra a equipe do Tocantinópolis, que virou para cima da Tuna lá em Augusto Correia. Esta aqui é a grande verdade. Então, que tem que ter muito cuidado, porque o Águia precisa pontuar e fazer uma grande partida hoje aqui no estádio Zinho Oliveira. Tá certo? A gente vai de volta para a nossa parede de comerciais, mas daqui a pouquinho a gente volta nesse dia das mães belíssimas. Tá ali, localizei a Isaura Cabral, tá ali, ó. Tô vendo as mães aqui, olha, as meninas bonitas e maravilhosas aqui, essas mães lindas, vocês que estão aí, né, todas, olha, parabéns para você que é mãe também, parabéns. Como é que é seu nome, hein? Como é que é seu nome? Fala seu nome. Edna Cristina do Cabelo Seco, tá aí, tá por ali, olha. É, tu não é mãe, pô, tu não é mãe. Vem cá, patroa.
8: Aqui, ó, é minha patroa aqui, candidata aqui.
7: É candidato? Tu não pode falar de candidato, rapaz. Eu quero falar com a tua patroa, não é contigo não, rapaz. É dia das mães. Tu é mãe?
8: Eu sou pai, né?
7: Tu é mãe? Tu não é mãe, rapaz. É o grande...
8: De cueca, de meia.
7: Ei, rapaz, esse aqui é o Hildo, é o chefe da torcida da Tuan. As mães estão por aqui, parabéns. Todas as mães, essas mães maravilhosas aí que estão aqui, a gente vem registrar tudo isso, tá bom? Vamos já, porque já vai começar o segundo tempo.
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6: Brasil. Beleza, estamos de volta aqui do Zinho Oliveira. Ainda há pouco o Palmeiras empatou o jogo em Belém, tá 1-1 agora, Palmeiras e Clube do Remo. Pra você, daí o Saiu Gol 8, pode aumentar o volume no talo, meu amigo. Sem dó e sem piedade, a gente vai nos calar aqui pra ouvir o Guerreirão gritando gol lá em Belém do Pará. Tá 1-1 lá, Palmeiras e Clube do Remo, Clube do Remo e Palmeiras aqui. Rolou a bola pro segundo tempo. Vamos que vamos aqui no som da Clube da Poderosa de Marabá. Com você ligado no Timão campeão do rádio. Obrigado pela escolha de sintonia. O segundo tempo já começou. O Águia mexeu também a equipe do Oratório. Dois jogadores entraram em cada time aí, meu caro Paulo Henrique.
7: Exatamente, olha, saíram o PH e o Felipe Pará, saíram os dois. Entraram aí o Cacaroto e o jogador Alex Silva. Cacaroto 17, Alex Silva 18. Já eu checo para você quem saiu e quem entrou no Oratório.
6: No Oratório, PH, eu vim daqui, viu? Eu vou te dar aquela mão aí, entrou, saiu o Bambelo e o Bruno. Entrou o Fazendinha e o João Pedro. Na equipe do Oratório, meu amigo PH estava ali entrevistando a galera quando subiu a placa, então a gente dá aquela contribuição aí pro PH, nosso repórter Paulo Henrique, sempre muito bem informado aqui. O Azulão está correndo atrás de mais gols para abrir gol. A Tuna estava vencendo 2-0 Tocantinópolis, levou a virada, da equipe do Tocantinópolis. É aquela história, né? O jogo, ele só acaba quando termina. Então, meu amigo, o Águia tem que correr atrás de fazer gols aqui no Zinho Oliveira. 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Obrigado pela escolha de sintonia. Você tá ligado na Clube, tá ligado na Mais Ouvida. Sempre bom estar com você. Obrigado pelo carinho, rádio ligado. É falta favorecendo a equipe do Oratório Campo de Ataque. Daniel Alagoano por ali vai levantar a bola na área da equipe do Azulão Marabaense, o Águia de Marabá, que vai vencendo a parada pelo placar de 2-1. Bola jogada para o lado da área ali do Iago Rá, subiu na primeira, tira na segunda o jogador JP Bardales ajudando o campo de defesa. A bola jogada ali para o ataque, vai correr atrás dela Wesley. Tentar recuperar a bola para o Azulão Marabaense na marcação. Está lá o Fazendinha, camisa número 13, girou. Já um chutão para o campo de ataque por ali. A bola vai resvalando, ficando ainda no campo de defesa da equipe do Oratório. A bola desviada, sai pela linha lateral, favorecendo a equipe da Orca Demolidora do Amapá. A bola já jogada para o campo de ataque por ali. Subiu, desceu, sobrou novamente para o grande Daniel Alagoano. Ele vira o jogo aqui para o lado direito. Vem correndo atrás da bola por aqui o jogador camisa número 2. O Sanderson, ele pisa na gorducha, toca pelo meio, recebe bola o Venilson, tá pelo sul, tá com ela dominada, cisca para cima da marcação, recua essa bola um pouco mais ali, procurando Freitas, domina o zagueirão da equipe do Oratório, já toca de lado pro Taperossu novamente, ele domina, abriu novamente bola aqui pro Freitas, aberto agora pelo lado direito, já toca pelo meio. A equipe do Oratório tenta jogar para quem, né? Essa bola aí do grande Daniel Alagoano. Não tinha ninguém do Oratório naquele lado, melhor para a defesa do Águia. A bola vem pelo meio para Cacaroto, ele domina. Olha o Azulão aí, tocando bola com o Cacaroto. Acabou de entrar, tá de sangue novo. A bola pelo meio com o jogador aqui, era o grande camisa número 5 do Azulão, William Daltro. Já toca, recebe de novo. William Daltro tá com ela, aberto pelo lado, canhoto. Wesley recebe, já toca pelo meio para Bruno Limão. Volta para Wesley, tá com ela dominada. Wesley botou para correu o Daltro por ali, a bola foi forte demais, saiu pela linha lateral. É lateral, favorecendo a representação da equipe do Oratório. 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
6: 13, galera, 3, não 13, 3, agora virou para 4 minutos jogados do segundo tempo, vai dando Azulão 2-1 pela Série D do Campeonato Brasileiro. A bola desviada por ali pelo Luca, tenta chutar para frente, a bola desvia no Cacaroto, que tava por lá na marcação em cima, sai pela linha lateral, é lateral favorecendo a equipe do Oratório, galera. É início de segundo tempo, você que tá ligado na Clube, é informação.
7: 3-0 para o Imperatriz em cima do trem do Amapá.
6: E desencarrilhou o trem lá no Alfredo Epifânio, não é isso, pegar o nome do estádio?
7: Frei Epifânio,
6: é isso. Vem descendo a equipe do Águia de Marabá, bola aberta aqui. Olha o Águia aí com o Alex, ela dominada, toca pelo meio para Cacaroto, tentou dominar, a bola fugiu dele, voltou pro Wesley, tenta devolver pro Cacaroto. Melhor pra defensiva da equipe do Oratório, que já perdeu bola. Cacaroto ressobe novamente, recebe a bola, tocou pra Cucri, bolão do Cucri pro Cássio, jogou na área, muito na frente, não deu pro JP Bardales chegar nessa bola, mas o Águia chegou trabalhando, né, Paulo Henrique?
7: Olha, mas aqui eu vou te dizer uma coisa, tava pra fazer esse gol, viu, Bardales? Tava pra fazer, estou aqui na linha, era pra ter um pouquinho mais de força e esticar o pé direito, ele esticou o esquerdo e essa bola passou, mas foi um bom lance. 2-1, vence o Águia no placar de Tocantins.
6: 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Que bom estar com você, obrigado pelo rádio ligado, carinho, ligado aqui na nossa emissora, na Clube FM, a dona da bola, a rádio que toca futebol. É falta para cima do Bardales, chega por ali o jogador camisa número 3, o Jarim, fazendo falta, colocando o centroavante do Azulão no terreno. Juizão parou, marcou falta, favorecendo o Azulão Marabaense. Amanhã, 7 da manhã, tem as primeiras do Esporte. PH chega com informações do mundo da bola, trazendo tudo o que aconteceu no Brasil e no mundo do futebol. Olha o Azulão aí com o Cacaroto, jogou para Cucri, que pena que ele não dominou. Ele é chutado ali, mas ele não conseguiu dominar. Saiu do contra-ataque a equipe do Amapá, a jogada é perigosa, a bola jogada lá pro João Pedro, ele vai pra cima da marcação, tá com ela dominada, tenta driblar, melhor pra defesa do Águia, que recupera a bola, depois vai pro chão por ali o Bruno Limão, juizão parando, marcando falta de ataque da equipe amapaense, galera. 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
6: O Águia vai vencendo, 2-1, os gols do Águia foram marcados por Felipe Pará aos 14, JP Bardales marcou aos 20, o Juan Matheus descontou aos 36 minutos para a representação do Oratório, tocando bola, lá vem que vem o Cucri, domina, já toca de lado essa bola, o Águia toca, tenta sair jogando de pé em pé, a bola vem pro lado do Canhoto com o zagueirão, o Wendel dominou, tocou pelo meio, chegou no Cacaroto, abriu o bolão aqui para Cássio, domina, vai levantar na área, levantou no segundo pau, passa de todo mundo, passa de todo mundo, cai lá no segundo pau, lá pelo lado direito, o Águia tenta pressionar na saída de bola por ali, era o Bruno Limão na jogada com falta, falta favorecendo a equipe da Orca Demolidora do Amapá. Você que tá ligado na Clube, obrigado pelo carinho da sintonia, pelo rádio ligado na maior emissora da Amazônia, você que acompanha o Timão campeão do rádio, muito obrigado pela escolha de sintonia, pelo carinho do rádio ligado, Série A do Brasileirão, Belém do Pará, Remo 1, Palmeiras também 1, galera, 34 minutos jogados no primeiro tempo por lá, atrasou bastante por causa da chuva saindo o gol, você vai ouvir aqui na transmissão do Timão campeão do rádio, a bola subiu, desceu o campo de ataque da equipe do Oratório, o Águia tenta tirar, a bola volta novamente para a equipe amapaense, abriu pelo lado direito com o Sanderson, bota no terreno, já toca rasteirinho, pelo meio campo ali, vem buscar a bola, o jogador camisa número 8, Taperossu, dominou, cisca para cima da marcação, tá com um pouquinho de lado essa bola aqui para Freitas, o defensor tá com ela, abriu bola para a camisa 10 da equipe do Amapá, Daniel Alagoano, voltou novamente para o Freitas, o Águia deixa até aí a equipe toca a bola tentando lançar, vai correr para o lado direito para buscar essa bola, Luca conseguiu limpar a marcação, chega o Bruno Limão por ali, toma ali a frente, recupera a bola, sai com bola e tudo, o Luca, o árbitro em cima do lance, parou, marcou, tiro de lateral pro Águia, já cobrado, o Azulão tem pressa, a bola vem pelo meio para Cacaroto, ele domina no talento, tocou bola para Wesley, Wesley vai abrir bolão pelo lado Canhoto, chega no pé do jogador Cássio, Cássio domina, deu bolão pro jogador que era o Alex, leva garotinho, tem espaço, olha aí, tem muito jogador de branco e pouco de azul, a bola chega no Cacaroto, passou Bruno Limão pedindo, recebeu lá pelo lado direito, caiu pedindo bola, Wesley, ele prefere rolar pelo meio, Bacucri, toca de primeira essa bola, chega no Daltro, Daltro tá com ela dominada, prendeu, levantou a cabeça, Cucri domina, vai tocar para o Wendel, o zagueirão domina, Cássio tá aberto pedindo bola pelo lado Canhoto, ele prefere pelo lado direito, a bola vai chegar no Cacaroto, muito forte esse toque do Wesley, melhor para a defensiva da equipe da Orca Demolidora, sai jogando por ali de qualquer maneira, mas a bola resvala, já tá no campo defensivo, já tá no pé do goleirão Iago Haas, sem clube não há futebol.
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6: 9, galera, quase 10. O Águia chega com perigo, a bola jogada para a linha de fundo, coloca o corpo na frente. O zagueirão Jari da representação do Oratório e joga para a linha lateral. É lateral no campo de ataque do Águia. Daí dá um latereio, mas ele vai preferir tocar de lado essa bola. Quem vem buscar é o Daltro, recua mais ainda para Dedé. Dedé pisa na bola, pisa na gudutinha, já tocou entre linha. Se dominar é perigo, domina. Abriu o bolão para Cacaroto, vai arriscar dali, sobrou, tá impedido Bardales, hein? Bardales estava impedidaço ali dentro da grande área. Que pena, seria um bom lance aí pro Águia, meu caro Paulo Henrique.
7: Seria seu lance sensacional. Há muito tempo o Bardales já estava ali na frente da linha, marcado o impedimento, favorecendo a equipe do Oratório. Rogério, agora olha esse resultado. Monte Roraima 2, gol do Luquinha e do Leozinho. Manaus 0, jogo lá no estádio Arena da Amazônia.
6: Olha o Águia chegando, a bola boa, jogando ali de fundo para Alex, tá dentro da grande área, bateu cruzado, segundo pau, pintou um golaço, tira, Luca! A bola vai sobrando para Cucri, dominando lá pelo lado direito, levantou a cabeça, cruzou muito alto, sobrou o segundo pau, olha o gol do Águia, agora vai, Bardalos domina na caixa, sobrou para Bardalos, batida para fora, desvia, finalização do Cacaroto, quase ela veio. Beijo barbante, Paulo Henrique!
7: Esse Cacaroto é escroto, rapaz! Jogada ali, a bola foi batida! Tocou ali na cara do Bardales Ela sobrou pro Cacaroto. Ele disparou um balaço, a bola desviou na zaga, escanteio. Wesley na cobrança.
6: Wesley na cobrança, vem bola na área da equipe do Oratório, levantada, saiu do gol, o goleirão saiu vendido, sobrou para Bardalas, dominou, tentou tocar atrás, olha o Águia aí, a bola jogada para a área, tira a defensiva da equipe do Oratório, sobrou na segunda bola, a bola vem para o jogador que era o Cássio, ele limpa a jogada, abriu pelo lado direito, lado canhoto, melhor dizendo, para Cacaroto, toca um pouquinho mais atrás essa bola para o Wendel, Wendel pisa na goluchinha, abriu para Bruno Limão, jogando lá pelo lado direito, aberto está o Cucri, recebe, voltou para Bruno Limão, se entrar com bola e tudo, ele pode, tentou driblar, vai pro chão, juizão parou, disse que não foi nada, aliás, mandou seguir, disse que não foi nada, o Aguiar recupera, a bola tá novamente ali com o jogador Wesley, Wesley tocou para Bruno Limão, lá pelo lado direito, dominou, levantou a cabeça, cruzou no segundo pau, olha o gol do Águia, chega Alex jogando para a linha de fundo. É só tiro de meta, meu caro PH. O Águia reacende a chama no segundo tempo, hein, Paulo Henrique?
7: Exatamente. A entrada dos dois jogadores, tanto o Cacaroto quanto o próprio Alex, deram nova dinâmica. A equipe do Azulão Marabaense espreme, amassa o time do Oratório. Mas precisa fazer gol, né? Precisa fazer gol. 2-1 para o Águia, placar de tal, cara, já.
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6: 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Desce com perigo, aí agora com Bardalos, dominou na miúca, tocou o bolão ali pro jogador Cucri, com velocidade ele toca a bola pro Bruno Limão. Bruno Limão limpou o primeiro, tentou levar o segundo, não consegue, melhor pra defensiva da equipe do Amapá, sai jogando com velocidade, olha aí, descendo, carrossel veloz da equipe do Oratório. A bola sobra pra Juan, tentou fazer uma jogada de efeito, chega por baixo, camisa número 6, Wesley, vai mexer aí o azulão de novo, hein, PH, quem tá preparado aí pra entrar é o grande...
7: Caio...
6: Carlos Maia. Carlos Maia, Paulo Henrique.
7: Carlos Maia já vai entrar, deixa eu ver aqui, quem vai sair, ou Cucri ou o Daltro, né?
6: Olha a jogada perigosa aí, entrou na cara do gol, tá impedido, camisa número 11, o Daverson, salvo pelo gongo azulão, ele entrou com perigo aí, meu caro PH.
7: É, tá bem pedido. Cucri, 14, sai para a entrada de Carlos Maia na equipe do Águia. Carlos Maia entra, Cucri, 14, sai no azulão marabaense.
6: Cucri com a camisa número 14. É, meu amigo, esse ritmo de jogo aí, muitos jogos, um em cima do outro, tá cansando a galera. Até um menino que nem o Cucri, só 18 anos, a gente nota que realmente tá muito cansado. E o Júlio César vai dando minutagem. Eu tenho certeza que o PH e o Felipe Pará também saíram por causa desse controle de tempo, de minutos aí, porque os caras não são... máquinas, essa aqui é a verdade. A bola jogada pro Bardalos, por ali desvia no braço do jogador da equipe do Oratório. Falta pro Águia aí, Paulo Henrique.
7: É, favorecendo ali, pegou ali no Jari. Lá no Chapuri. Aí, toque de mão ali em cima do camisa número 3 da equipe do Oratório. Daí quem cobra, tá muito longe, né? Tá muito longe. Mas mesmo assim, o Wesley tá ali perto dela, juntamente do Limão. Vai levantar ali. Para os grandalhões, tá o Dedé, o Bardalis, o Wendel, todos ali na área.
6: É isso aí, falta favorecendo o azulão marabaense, tá na cobrança Bruno Limão e o Wesley, vem bola perigosa na área da equipe do Oratório, o Águia tentando o terceiro gol para dar mais uma tranquilizada aqui, Nuzinho Oliveira, a bola vai viajar perigosamente por ali, Bruno Limão na cobrança, levantou, subiu no segundo andar, defesa tirou, a bola sobra pro jogador Daverson, dá um chutão para frente, Bruno Limão rebate, a bola sobra ainda com a equipe do Oratório e sai no contra-ataque perigoso, a bola jogada aqui pelo lado direito com o jogador que era o Sanderson, dominou, avança com ela, dominada na verdade o Sanderson, dominou, tocou de lado essa bola, buscando aqui o João Pedro, chega o guardá-las por ali, limpando, tocou errado, tocou para o meio, a defesa da equipe do Amapá recupera, a bola está com camisa número 10 aqui, o Daniel Alagoano já recuou um pouco mais essa bola para o Freitas, passou pedindo bola o seu companheiro de defesa ali, o Jari, ele prefere prender, carregar um pouco ali pelo meio, abriu lá pelo lado direito com o Luca, Luca domina, voltou novamente essa bola, lá do canhoto, melhor dizendo, com o Luca, voltou para Jari, Jari fez um lançamento incrível, ele aí vai entrar sozinho, Dedé vai chegar agora na marcação, bola batida para a área, saiu do gol, goleirão, Iago Haas ficou com ela, mas deram espaço de novo, né, Paulo Henrique?
7: Mais uma vez chegou com facilidade lá pelo lado de esquerdo, né? Esquerdo. O cruzamento foi feito, estava lá o Haas. Segurou em dois tempos, lá vai o Águia.
6: Com o Alex pelo meio, deu bolão pro Cacaroto, vai devolver pro Alex, se Alex pegar é perigo, ele pega, mano a mano, vai entrar na área, tá aí com ela dominada, vai pra cima da marcação, Alex fica com ela, tocou na entrada da área, pra Carlos Maia, bateu pro gol, o goleirão soltou, Bardalos bateu! Na trave, voltou, olha aí, o gol do Águia, pintou, a bola batida, defendeu o goleiro, quase o terceiro do azulão, Paulo Henrique.
7: Jogada do Alex pelo lado esquerdo, ele cruzou, a bola rebate, rebate, o Bardalho botou na trave, na volta, o Alex pegou o rebote e a boa defesa ali do Cacheta. Fernando Cacheta fez a defesa, evitou o terceiro gol do azulão marabaense, escanteio. E agora o Cacheta pegou na cacheta dele, né? No peito. E ele tá sentindo. Mas foi uma pancada que o jogador Alex bateu. E, portanto, ela explodiu no peito do Cacheta. E foi pela linha de fundo, escanteio. Já já o Wesley vai cobrar.
6: É, o Cacheta tá ali atendendo, sendo atendido, melhor dizendo, o goleirão da representação do Oratório, que fez aí uma boa defesa, uma paulada batida pro gol agora do Águia, depois da bola na trave, né, do JP Bardales, a bola explodiu no travessão ali, numa boa jogada do Alex, como falou o PH, cá pelo lado canhoto de ataque da representação do azulão marabaense, em bola na área da equipe do Oratório, o goleirão levantou, deu aquela respirada, puxou o fôlego, agora tá tudo certo com ele, em bola na área, na cobrança por lá, se eu não tô enganado, é a fera, quem é a fera? É o Wesley. Wesley na cobrança, em bola para a área da equipe do Oratório, a bola viajou, primeiro pau subiu, o goleirão Cacheta tirou mais uma, mas sobrou novamente para o Wesley, tocou de lado, recebeu de volta, vai levantar na área, levantou, tira a defesa da equipe do Oratório, depois o Wesley toca para a linha lateral, é lateral favorecendo a equipe do Oratório, Nozinho Oliveira, bola rola, emoção 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E o tempo de jogo. Anotem 19, eu falei 19 minutos jogados, 19 jogados. 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O azulão tem 2.
12: Oratório.
6: 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O azulão tem 2.

0: abraço pela paixão do brasileiro futebol. Em volta pro Águia cobrar, lá pelo lado direito, Azulão. Mais uma bola para jogar na área. Capricha, mano. Bota molho nessa bola. Procura a cabeça do Dedé, limão. Dos grandalhões.
1: Vai botar limão na bola.
0: Vai botar limão. Bruno Limão ou Wesley? Wesley Safadinho. Em bola na área da representação da equipe do Oratório. É autorizado. Saiu Wesley da bola. Ficou para Bruno Limão. Cobrou. Passa de todo mundo no peito, na caixa do João Pedro. Sai pela linha de fundo. É escanteio para o Águia de Marabá, meu caro PH.
1: É, foi direto. Se ele deixasse passar, tiro de meta, mas ele bateu ali o número 14, João Pedro. Escanteio que Wesley vem de lá do lado esquerdo para o lado direito para cobrar. É, esses 3-0 do Imperatriz, 2 gols do Fortuna e 1 do Rony Taperaçu. Taperaçu tem muito por aí, né, Rogério?
0: Mas tem Taperaçu, meu amigo. Olha o Águia, o escanteio cobrado curto, a bola vai voltar pro Wesley, levantou no segundo. Falta caprichar, né? É isso que falta. Capricho, treino.
1: Exatamente.
0: Essa galera treina, né, PH? Tá contigo aí, garotinho.
1: Muito. Treina muito. Mais uma, né? Principalmente em cima do Bardales. Só que desse jeito o Bardales vai morrer de fome. Porque eu vou te dizer, não chega. Viaja muito, vai muito alto, essa bola não chega. Chegou nele, uma ele guardou, já meteu uma na trave. E, portanto, tem que ver o que é que faz aí, né, Bardales? Vamos chamar aí. Pé de bola lá na área, lá no centro.
0: Pois é, tá caído lá, tem um jogador da equipe do Oratório caído aos 21 horas da leitura do jogo. Para dar o Carajás, o portal de notícias da nossa região, acessa aí, grandão, dalcarajás.com.br. Alô, PH Esmiúça, garoto, a Amazônia quer ouvi-lo.
1: Olha, o Águia manda e desmanda no jogo, faz um jogo de defesa contra ataque, essa que é a grande verdade. Time do Oratório não esboça nem reação nesse momento. E aí a situação fica complicada. Vai sair mais um. Kevin vai entrar no lugar do número 14, João Pedro. João Pedro já saiu. Entrou, já saiu. Kevin vai entrar. E o Águia já pronta também uma substituição. Diogo Carlos vai para cima, determinante.
0: É, rapaz, só tinha 4 jogadores na reserva. Um entrou, já saiu machucado. Entrou o outro, só tem o Dudu agora.
1: Só o Dudu. Situação Dudu, é periclitante, viu, Rogério?
0: Dudu, poderoso Dudu. Ai, meu Dudu. Oh, Deus, vai em cima. Aqui toca a bola, a equipe do Oratório, campo defensivo. Olha o Bardalas por ali, foi puxado o jogador da equipe do Oratório. O árbitro parou, marcou falta, favorecendo, falta de ataque, favorecendo a equipe do Oratório. Diogo Carlos na parada aí, Paulo Henrique.
1: Exatamente, a falta favorecendo a equipe do Oratório, campo de defesa. Você está aqui do lado da doutora Gabriela. Tudo bom, doutora?
2: Tudo bem com você.
1: Ótimo, obrigado, Rogério. Falta vai ser cobrada.
0: Vai entrar aí o Diogo Carlos. Entrou.
1: E sai o Wesley, camisa número 11. 11, Wesley deixa o gramado para a entrada do 20. Diogo Carlos, o lourinho, carequinha, já entrou no Águia.
0: Diogo Carlos está no jogo. Saiu o Wesley para descansar também, né? O Wesley é outro que joga quase todo jogo, o jogo todo. O grande Júlio César Nunes tirando alguns jogadores aí para descansar também por causa da maratona de jogos que o Azulão vai enfrentar. O Azulão ainda joga no próximo final de semana em Castanhal contra a Tuna Luso Brasileira, depois Imperatriz contra a equipe do Cavalo de Aço, depois recebe aqui no Zinho Oliveira a equipe do Tocantinópolis e sai para fechar contra o Trem no Amapá. Aqui o Cacaroto domina, saiu da falta, ficou com ela dominada, abriu o bolão, a bola chega no jogador, Alex dominou, aí para cima da marcação, se atrapalha um pouco a bola, tenta tocar, caiu com o braço em cima da bola, juizão parou, marcou falta, favorecendo a equipe do Oratório, que perde a parada aqui no Zinho Oliveira, pelo placar de 2-1, galera, ligada no Timão campeão do rádio, obrigado pela escolha de sintonia, você tá na clube, tá bem informado, tá sempre bem informado. Mais uma falta aí do... Agora o William Daltro puxando o jogador da equipe do Oratório. Falta, meu caro Paulo Henrique.
1: É, marcou falta bem aqui em cima do jogador, exatamente o Matheus, né? Aliás, camisa número 17, o Kevin. Falta está anotada, favorecendo a equipe do Oratório, que tem que orar bastante, viu, Rogério?
0: O jogador camisa número 7, o Juan Matheus, que fez o gol do Oratório, está puxando a perna, né? É. Ele tá aí porque não tem ninguém para entrar, eu acho
1: que... Tá meio capenga, né?

0: Eu acho que o Dudu não joga na posição dele, viu?
1: É, eu acho que é zagueiro, Dudu.
0: Então, Dudu só veio para cumprir mesmo aquela cota, né? De jogador aí para viajar, porque, sinceramente, faz horas que ele está... O jogador camisa número 7, o capitão, não tem condição de jogo.
1: Ele está com uma bandagem ali. Daqui a pouco ele vai dar trabalho para a doutora Gabriela. Presta atenção. Daqui a pouco ele começa a cair.
0: Ele está mancando. Manquitolando, como diz o outro, faz horas.
1: Olha
0: faz
1: só, horas. Ele tá, parece a avenida ali da 28, cheio de faixa na perna. Hein?
0: Vem que vem, descendo a equipe do Águia de Marabá com o Cacaroto, entrou bem na parada, deu bola aqui pro Alex, Alex dominou, o que o Alex quis fazer, hein? Quis jogar pro Bardalas ali, pro JP Bardalis, a bola correu demais, ficou na mão do goleirão Fernando Caixeta, da representação do Oratório, Rádio Clube, a dona da bola.
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0: Vamos que vamos, galera, que o Oratório está correndo atrás do gol do empate. Dedé tira de qualquer maneira, limpando ali uma jogada que poderia ser perigosa. A bola jogada ali para o Cacaroto, ele vai na bola, domina mal. Melhor para a defesa do Oratório. O Águia recupera, mas o juizão está parando, voltando aquela falta, dizendo que foi falta do Cacaroto para cima do jogador camisa número 3, o Jarinho da equipe do Oratório, que está caído no chão. Pode cair não, viu, Jarinho? Só tem um no banco de reserva, meu amigo. Levanta e vai jogar. Jari, não dá para cansar, é falta
1: favorecendo. Levanta-te, anda-te.
0: E joga-te. Falta favorecendo a equipe do Oratório por ali na cobrança. Camisa 10 às costas ali, o grande Daniel Alagoano. Vem bola ali para a área, o jogador, o goleiro Iago Rasmann. Todo mundo sair da área, ficar longe da área. Vem bola perigosa por ali, viajou, subiu no segundo andar. O Endel de Cuca legal tirou. Se o Águia botar velocidade aí nessa jogada, o Águia pode conseguir alguma coisa, né? Eu acho que falta só o Águia fazer mais gol, botar a bola no chão, tocar passes, né? E vai fazer mais gol, né? O time do Oratório tem um jogador a menos, que o camisa 7 não tá jogando mais, e aí tá faltando só caprichar um pouco, né, Paulo Henrique? Pra chegar mais gols, né, garotinho?
1: É verdade. Agora, olha, houve uma obstrução ali, ao meu ver, foi falta, mas lá vai o Oratório.
0: Descendo com perigo, camisa número 17, o Kevin botou na... Ih, rapaz, tentou finalizar, foi aplaudido ali, mas finalizou mal o Kevin. O Águia fica pisando na bola desse jeito aí. Os caras acham um gol aí e acabou, meu amigo. Vão empatar o jogo aqui. Então não é bom brincar, essa que é a verdade, né? Não é bom brincar, tem que fazer mais gols, tem que resolver logo a parada, que você acha uma bola, parada, num contra-ataque, né? Acaba tirando pontos importantes do Águia aqui no Zinho Oliveira. Essa aqui é a verdade, né? O Oratório vai perdendo 2-1. É tiro de meta favorecendo o Azulão. Ele preferiu rolar a bola ali pro Carlos Maia. Tá ali com ela o Carlos Maia. Bom lugar para sair jogando, brincando aí, viu, Carlos Maia? É estilo Diniz, né? O que ele fez? Tocou pro Endel, que não tem tanto talento assim para sair jogando. Tentou chutar no jogador, deu um lateral. O Oratório vai chegando devagar. Tem que dar um esporro nessa galera aí para eles acordarem. O Oratório tá chegando. O lateral favorecendo a equipe do Oratório. Vem latereio. A bola vai ser jogada na área, para respingar ali na área do Azulão Marabaense. Autorizada, a bola viajou, tocou de cabeça para dentro da área, tira Dedé. A bola sobrou novamente aqui para o jogador Sanderson, dominou, tentou ganhar além de fundo. Olha aí, tô falando, hein? Escanteio para o Oratório. O Águia tá dando aquela velha moleza, meu caro. O PH tem que jogar sério, que o jogo não acabou ainda. 28 minutos jogados desse segundo tempo, Paulo Henrique.
1: Pois é, e o técnico Júlio César não tá com uma cara aqui, meu irmão. Vou te dizer uma coisa, se eu passar na frente dele, me dá um tapa. Olha o escanteio.
0: Escanteio favorecendo a equipe do Oratório. A bola vai viajar para a área defendida pelo goleirão Iago Haas. Perigosamente, bola parada, você já sabe, é muita adrenalina. É bola que vem na área do Azulão Marabaense. O árbitro vai autorizar. Autoriza, a bola viajou. No primeiro pau desvia o Bordalas, tirando de lá. Depois o Diogo Carlos tira de cabeça. Mas a bola ainda sobra, ainda é do Oratório. Tá vivo no campo de ataque. A bola joga, não tem ninguém lá do Águia marcando pelo aquele lado. Olha o Oratório chegando ali. O jogador tá com uma perna a menos, mas ele tentou jogar para a área. Matheus recebeu de volta, a bola viajou. O Águia tira, bola sobrou para o Alex, bota velocidade, bota talento, que vocês conseguem fazer mais um gol para dar tranquilidade por aí. Cássio tentou virar. Eu vou botar, não, já saiu, né? Já saiu, né? O Wesley. César já saiu, senão eu recuava ele para a esquerda, e o Cássio está pregado também, né, PH?
1: Está pregadinho. Pregou, ele, né? Ele bateu nessa aí, bateu como se bate numa égua lerda, né? Quer dizer. Oratório.
0: Nozinho Oliveira, bola rola, emoção vai junto e você confere comigo tempo e placar na Série D. Na RBA TV, canal 2.1, a maior audiência Band do Brasil, vem trazendo o tempo de jogo. Anota em 30, eu falei 30 minutos jogados, 30 jogados, segundo ato de espetáculo no placar do Dol Carajás. Aconteceu, tá no Dol Carajás. 2.
3: Oratório.
0: 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Chonadão, chonadão, chonadaço pela paixão do brasileiro futebol. O Águia chegou com perigo, mas não soube mais uma vez trabalhar ali na entrada da área. Acabou perdendo, mas a bola sai pela linha lateral, lado direito, já cobrado. É do Águia, o Águia é senhor da bola. Domina pelo meio com o Carlos Maia, já toca para Diogo. O Carlos domina, passou pedindo bola. O Cássio, ele vai receber, recebe. Aí o Cássio com ela dominada. Passou o Carlos Maia pedindo na miúca, recebe. Carlos Maia, aí com ela dominada. O Carlos Maia tocou rasteirinho, a bola chegou no pé do jogador William Daltro. Bruno Limão aberto, vai receber, recebeu, pode ganhar ali de fundo. Bruno Limão adiantou demais, foi pro chão. O juizão disse nada, nada, nada, nada, mandou levantar o Bruno Limão. Olha o contra-ataque do Oratório, a bola jogada pra frente, não corre, né? O Juan Matheus tá fazendo o número aí do campo. Bruno Limão tá caído lá, o juizão vai mandar parar pra atender o Bruno Limão.
1: Olha, ao meu ver, a falta aconteceu, não marcou porque não quis o árbitro da partida. Portanto, né, já já o Águia vai mexer. O K19 vai entrar. Daqui a pouquinho, o Kaique. Kaique que vai entrar na equipe do Azulão Marabaense.
0: Kaique, camisa número 19, mas está pedindo para esperar, porque não sabe se o Bruno Limão terá condição de jogo, né? A marca entrou para tirar ele, está caído lá o jogador do Águia de Marabá. Talvez terá que fazer, trocar a alteração, né, Paulo Henrique?
1: Exatamente. Deve trocar. Estamos no aguardo aí. O Júlio está aqui perto, juntamente com o Juninho. Juninho Ribeiro está só aguardando ali um posicionamento que está acontecendo lá com o Bruno Limão. Vamos ver. Acho que vai dar para o Bruno, né? Vai dar, vai dar.
0: Bruno Limão é uma rocha, né? É difícil ele machucar, muito difícil. Joga quase todo jogo, tá sempre de pé. Quando não começa jogando, entra no, sempre no intervalo. Tá sempre à disposição o Bruno Limão.
1: Jogador que se cuida, né, Rafael?
0: É verdade, tá ali levantando ali o Bruno Limão, tá ainda com aquela uma dor, o juizão vai recomeçar o jogo. Bola ao chão, pertencente ao Águia de Marabá, o azulão marabaense. E já deu a bola ao chão, a bola vem para Cacaroto, domina, tocou para Dedé. Dedé tocou ali para o Wendel. O Wendel, o passe quadrado, jogou um tijolo ali no JP Bardalhos. Ele não consegue dominar, melhor para a defesa da equipe do Oratório. Sai jogando com o Jari. Jari está com ela dominada. Está pedindo bola do lado dele, já recebe por ali o Daniel Alagoano. Peseu, pisou na bola, abriu o bolão aqui para ele, para a fera. O Sanderson toca ali para o grandioso Juan Matheus, recebe novamente o camisa número 10 da equipe do Oratório, Daniel Alagoano, dominou, tocou um pouquinho mais atrás para Freitas, Freitas domina, vai abrir bolão ali para Jari, levantou na área, a briga pela bola, vai sobrar, rebarba ali para a equipe do Oratório, tira a defesa do Águia, sobrou, Carlos Maia chegou, falta nele, hein? Falta nele, juizão parou, marcou aí, Paulo Henrique.
1: É, bateu, agora olha só, o pequenininho encarando o grandão, calma, muita calma nessa hora. E ele vai entrar, ele vai entrar. Dudu, Dudu, ai meu Dudu, vai entrar o Dudu, vai entrar o Dudu daqui a pouco. Camisa número 15, quem sabe camisa 10. Número 10, ele, o Daniel Alagoano.
0: O Juan tem moral mesmo, hein? O Juan, ele não corre mais, não sei se é verdade.
1: E no Águia sai o J.P. Bardalhas para a entrada do Kaique com a 19. Ele vai para lá no ataque.
0: Eu preferia, se eu fosse o técnico do Arata, tirava o Juan, que não corre, matava esse menino aí, o Dudu, deixava o 10 estar correndo, rapaz. Mas o dono do time quem é? É o Juan, o dono do time. É o patrocinador master. Tá caído por ali o jogador camisa número 17 do Azulão Marabaense. Ô, Cacaroto! É falta em cima dele. O Agnes saiu e o JP Bardales entrou. O K19 que vai de centroavante, hein? A bola voltou do campo de ataque. Vem com o jogador que era a fera. O Alex tocou de lado pro grandioso Diogo Carlos. Bateu, tira a defesa da representação da equipe do Amapá. A bola sobrou pro Dudu por ali. O Kaique chegou recuperando a bola. Kaique vai para cima da marcação ali. Tira a bola, resvala o Kaique, sai pela linha de fundo. Mozinho Oliveira, a bola rola em moção, vai junto e você confere tempo e placar na Série D. RBA TV, canal 2.1, vem trazendo tempo de jogo. A bola tem 36, eu falei 36 minutos, 36 jogados, segundo ato de espetáculo. No placar do Dal Carajás aconteceu, tá no Dal Carajás. 2-1, hora certa, clube na bola, o seu esportivo com a marca RBA, de segunda a sexta, sempre ao meio-dia. 6h40, torcedor, você está ligado na emissora aqui, passa a bola pra você. 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Sonadão nada, chonadaço pela paixão do brasileiro, o futebol. É Série D, o Azulão vai assumindo a ponta do grupo. Olha aí, quem sabe agora, quem sabe no contra-ataque. Fecha, Kaique. Golão pro Alex na cara do gol, errou de novo. Não pode errar um gol desse. Tem que matar. A bola voltou novamente para Bruno Leimão, bateu para Kaique. Toca de primeira buscando o Diogo Carlos, que deu bolão pro Alex. Alex errou o gol, porque aqui sobrou para Bruno Leimão, tá na grande área, discou, voltou. Voltou para o Diogo Carlos, vai levantar na área, na canhotinha, que é boa. Recuou um pouco mais para o jogador, que era o Carlos Maia, dominou, tocou para Dedé domina. Maia já está no campo defensivo, a bola vem para o Cássio. Lateral canhoto, Cássio domina, já toca para Cacaroto, dominou, bom de bola esse menino, Cacaroto, invadiu, vai para cima da marcação, tocou para Alex dominou, vai para Kaique vem, falta em cima do... Cacaroto vai pintar o primeiro cartão amarelo do jogo, PH. Pro Kevin, é isso, Paulo Henrique?
1: É a camisa de número 17, o Kevin. Porque ele deu-lhe uma pancada no Cacaroto aqui. Ele deixou seguir, mas quando ele viu que não ia ter projeção na jogada, ele marcou a falta e deu o cartão amarelo pro Kevin, o único do jogo até agora. E agora quem pega para cobrar com muito carinho é o Diogo Carlos. Bate bem, viu, Rogério?
0: Bate bem na bola. Que gol que errou o Alex. Na cara do gol, meu amigo. Na cara do crime. Não pode, né? Tem que botar no barbante. Claro que o goleiro fez uma grande defesa, mas quando você sai na cara do goleiro, você tem vantagem, né? A vantagem é sua. Você pode chutar mais forte, você pode escolher o canto, você pode bater debaixo das pernas do goleiro, você pode dar a cavadinha. Enfim, você pode fazer que nem o PH fazer lá no campo do Oterense, chutar no cantinho. É assim, cara. Não pode errar esse gol aí, não, mano, velho. Essa aqui é a verdade. Saiu, Rogério, na cara do gol, tem que ser barbante.
1: No meu tempo, encararia o goleiro, tirava do goleiro lá. E dava, se quisesse,
0: já era, até
1: triplava o goleiro.
0: O homem é bom, o homem é espetacular. É falta favorecendo o Águia, Bruno Leimão ou Diogo Carlos. É o Diogo Carlos, bateu lá dentro! Gol!

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1: É Rogério Brasil.
2: Fala, Vitinho.
1: Ei, mano, quem fez o gol aí?
2: Diogo Carlos, uma cobrança de falta. Uma cobrança de falta magistral no canto do goleirão Fernando Caixeta, que até pulou, mas não conseguiu alcançar. Ela foi no cantinho, morreu no fundo do barbante. Quando ela balançou, o couve era decorrido. 38! Eu falei 38 minutos jogados, 38 jogados, segundo ato de espetáculo! Nem blá blá blá, nem chororô! A Orca Demolidora deu mole o azulão e sacou, e saca azulão, e saca azulão! O couro come no Zinho Oliveira e o placar Dolce! 3!
3: Oratório
2: 1!
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3: Falava pra você que ele cobrava bem, bate bem na bola. Diogo Carlos ajeitou com muito carinho e colocou no ângulo superior direito do guardião o grande Fernando Caixeta, que não teve caixa pra chegar. Essa bola passou na gaveta. Agora no placar de toque, atrás pra alegria. Alegria da moçada aí. Meu grande amigo Ferreirinha. Toda a galera aí. Aí no camarote. No placar de toque, Carajás. 3 para o Águia, 1 Oratório.
2: Tá dando azulão, Zinho Oliveira, no meu 40, galera, 40 minutos jogados, 40, em 40ços do segundo tempo. A Águia vai vencendo 3-1, tem caixa para mais, pode sair mais um gol, mas quem tá no ataque é o Oratório. É lateral, é o latereio, a bola foi para a área, errou a cabeçada por ali, o William Daltra, a bola sobrou, ali tira a defesa, com o jogador Cássio domina, sai jogando pro Kaique, Kaique bota o corpo, consegue perdeu a bola, olha no bate-rebate, vai sobrar para Diogo Carlos, pode pintar o segundo dele no jogo, invadiu o Diogo Carlos, pintou o gol, tocou para Kaique lá dentro! Gol! É do Águia, galera!
5: Eu sou mais do Águia! Águia!
0: Grita, meu Águia!
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2: Kaique, Kaique, Kaique, Kaique, o K19, uma boa jogada, na boa jogada do Diogo Carlos, a velocidade, ele só não entrou com bola e tudo, porque ele foi humilde, ele quis servir o companheiro, tocou pro Kaique, tirou do goleiro, sozinho, Kaique, o barbante, ele empurrou pro fundo do barbante, quando ela beijou o couve, eram decorridos! 41, galera, 41 minutos jogados, 41 jogados, segundo ato de espetáculo, nem blá blá blá, nem chororô, o Oratório deu mole, o azulão, e sacou, e saca azulão, e saca azulão, o couro com Minuzinho Oliveira e o placar Doldi, 4,
3: Oratório,
2: 1,
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3: Que vacilo do Oratório, a bola chegou ali para Diogo Carlos, que botou correria, ganhou de todo mundo. E aí, como você mesmo falou, ele foi humilde, disse, toma Kaique, faz. Aí ele deu, o pai da Valentina, o pai da Valentina foi lá e botou no fundo do barbante. É o quarto do Águia, o quarto do Azulão Marabaense, o Águia macho de guerra. Agora a placar de tol, o cara já está lá. 4 Azulão, 1. Para o Oratório.
2: Quase que o Carlos Maia, quando a gente gritava o gol, que faz o quinto, ele chutou uma de fora da área, a bola passou, tirando o quinto do gol, defendido pelo goleirão Fernando Caixeta. 43, galera, 43 minutos jogados, jogadaços no segundo tempo, falta em cima do Juan Matheus, juiz teve nove ali agora, né? Não foi falta, teve uma antes que foi mais falta do que essa, o juiz não deu, né? Mas essa o juiz, o árbitro apitou, é falta favorecendo a Oratória, já cobrada a bola, tá com o Jari, Jari tocou no terreno, abriu pelo meio, vem defendendo, correndo com velocidade a equipe do Oratório por ali, a bola tá com a equipe do Oratório, batida pro gol, ela subiu demais, saiu pela linha de fundo, é só tiro de meta favorecendo a representação do Azulão na finalização do Fazendinha, a bola subiu demais, é só tiro de meta, galera. 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
2: Olha aí, o Dedé tentou ali, o Diogo Carlos, a bola muito forte, ele não consegue dominar, a bola sai pela linha lateral, favorecendo a equipe do Oratório, já cobrado, vem novamente, toca de recuando essa bola ali, o Bruno Limão, tranquilizando a parada na mão do goleirão, Iago Raso, Azulão vai vencendo pelo placar de 4-1, vai assumindo a ponta do grupo, o Águia de Marabá vai assumindo a ponta do grupo, 3 minutos de acréscimos aqui no velhozinho, o Águia vai tentar o quinto gol, a bola tá com o Diogo Carlos, abriu para Bruno Limão, recebe de volta o Diogo Carlos, Dedé tá pedindo, vai receber o zagueirão Dedé, camisa número 3, toca de lado essa bola, a bola vem novamente aqui para Diogo Carlos, entrou no ritmo ao jogo, a bola vem pelo meio ali com o Diogo Carlos, devolve novamente essa bola pro jogador que era o Wendel, Wendel toca para Dalton, Dalton toca para Dedé, Dedé abriu pela direita para Bruno Limão, para Carlos Maia, tocou para Kaique, Kaique fez a boa jogada por ali, tocou para Alex, tá na cara do gol, pintou o quinto, Alex bateu lá dentro! Oh!

0: Fala aí, Mendinho! Alex Silva, Alex Silva, Alex Silva! Na jogada individual, ele driblou o último zagueiro que tinha na frente dele e ficou livre para finalizar forte no canto. No canto do goleirão Fernando Caixeta, que nada pôde fazer quando ela beijou o barbante, era um decorrido. 45, 45 minutos jogados, 45 jogados. Segundo ato de espetáculo, e nem blá blá blá, nem chororô. O Maratona deu mole, azulão, ensacou, ensaca, azulão. Sem piedade, azulão, ensaca, azulão. Escreve no placar do Dom Carajá. 5.
1: Oratório
0: 1.
2: 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Jogada mais uma vez pelo meio, sobrou ali pra quem? Pro Alex, ele dominou, raspou, olhou, limpou. E ele tava com raiva, ele deu-lhe uma pancada. Lá no canto não teve nada pro Caixeta. Agora pintou mudança no placar de Dom Carajás, o Águia goleando, goleando, tirando a forra. Fizeram assim com ele, aqui no Cid Oliveira. É. Fizeram assim com ele, meteram 5, tá tirando a porra no oratório. 5 para o Águia, 1 para o oratório, placar de Dom Carajá.
0: 47, juizão deu 3 minutos de acréscimos, 47 e 53. É o oratório, joga essa bola para a área. O Águia se defendeu, o juiz acabar o jogo aqui no Zinho Oliveira. Tem Remo e Palmeiras na sequência aqui no microfone da clube para você, torcedor do Leão, e você, amante do futebol, acompanhar todos os detalhes com o Timão campeão do rádio. Guilherme Guerreiro na narração daqui a pouquinho, o restante do jogo, restante do duelo de Remo e Palmeiras, em bola na área da equipe do Azulão Marabaense. Na área não, tá todo mundo lá de fora da área, a bola vai viajar por ali, tentou direto, zagueirão. Fim de papo, eu falei, eu acertei. Eletrizante Clube na jogada, é contigo, Paulo Henrique.
2: Pois é, fim de papo, 5-5-5-5-1, foi o placar aqui para o Azulão Marabaense. Que tirou a forra aí, né, meu irmão? Que coisa, hein? Que coisa! Tirou a forra, falei que cabia muito, cabia mais, e foi o que aconteceu. Equipe lutou, conseguiu, e aí, valeu a pena conseguir esse resultado. Espero os jogadores passarem por aqui, porque vou te dizer uma coisa, Cacaroto entrou muito bem, a turma toda entrou bem, foi isso. Mas ele, Alex, chega aqui com os amigos da Rádio Clube. Foi importante esse gol, hein, Alex? Fala aqui com o Alex, que foi lá, fez o gol. Aqui, a turma toda, né? Aqui, Alex, importante, parabéns. Você lutou, foi lá e bateu com raiva ali, Alex.
3: É, graças a Deus, a gente vem trabalhando muito pra isso. E a gente tá muito próximo da classificação. Graças a Deus, a gente... Fez um placar ampliado aí, que foi de 4-1. Agora é 5-1. Agora é trabalhar forte, que a gente tem um jogo muito importante fora de casa.
2: Perdeu a conta, Alex, você tá aqui. Diogo vai pra televisão, mas eu queria falar com esse moleque aqui. Ei, Cacaroto, vem cá, Cacaroto, parabéns. Vem mais aqui, que eu não posso entrar aqui, rapaz. Deixa eu te dizer, Cacaroto, entrou, parabéns, pela bola que você jogou. Você foi um gigante no jogo. Entrou, deixou o seu recado, isso é importante, e que seja daí para muito melhor, se Deus quiser.
4: Primeiramente, agradecer a Deus, né, pelo resultado. Minha equipe toda está de parabéns. A gente trabalha bastante para manter esse alto nível. Primeiro tempo a gente deixou a desejar, mas no segundo a gente escutou o que o Júlio teve para falar e botamos mais forte. Quero desejar um feliz Dia das Mães para todas as mães aí. E agora seguir trabalhando, né, de cabeça erguida e é isso, manter os pés no chão.
2: Só tá faltando o teu gol, hein, moleque?
4: Ah, aquela bola ali o zagueiro tirou, né, mas na hora certa Deus fará acontecer. E é isso.
2: Perfeitamente, Diogo, que gol, hein? Parabéns. Pombo sem asa, moleque. Que doido. Foi lá na gaveta, lá no canto. Parabéns. Agora você saiu procurando alguém na arquibancada. Quem foi, Diogo? Mas parabéns pelo gol.
5: Obrigado. Sim, a gente vem trabalhando. Você sabe que a gente vem trabalhando pra caramba durante a semana, bola parada. Eu fui feliz pra poder fazer aquele gol. Foi pra minha filha, que tá completando aniversário hoje também.
2: Olha aí, como é que é o nome dela?
5: Samantha, Samantha.
2: Olha, Samantha, parabéns, parabéns, parabéns pra Samantha. O gol foi pra ela.
5: Foi pra ela e minha esposa também, que desejar todo...
2: O nome da tua esposa?
5: Beatriz, pra todas as mães, né? Hoje é o dia das mães, desejar um feliz dia das mães pra todas as mães, enfim, em especial pra minha esposa.
2: Que maravilha, obrigado. E olha, espero que saia mais gols, porque domingo tem a Tuna e é lá.
5: Amém, em nome de Jesus, que Deus abençoe. E que essa palavra venha profetizar mais gols pra mim aí.
2: Perfeitamente, tem Diogo Carlos, grande parceiro, grande irmão. Já, a gente vai pra Belém. Já, a gente vai para o jogo Remy Palmeiras. Tá 1-1 lá ainda, né? É isso. Só tô esperando a coletiva aqui pra que a gente possa conversar aí.
6: Exatamente.
2: Com a turma do Azulão Marabaense. Tô esperando aqui, o pessoal tá fechando ali. Já tem... A entrevista coletiva aqui, mas a gente vai logo, né? Vai logo, vai, de bate pronto, vai para Belém do Pará, tem Remo e Palmeiras, que está rolando o caroço, amanhã de manhã, todos os detalhes, tudo isso aqui, no programa As Primeiras do Esporte bem cedinho.
7: Bola bateu na zaga do Remo, foi para escanteio, bateu no Mike, escanteio para o Palmeiras aí, Saulo.
8: É isso, chegada pelo lado direito, a bola bateu ali no Mike, que hoje joga muito mais defensiva do que ofensivamente. Palmeiras no canto direito, do lado direito, da rua direita, Andréas Pereira, agora naquele cruzamento direto para a área, você de olho nele, seu Guilherme.
7: Vai Andréas Pereira para a cobrança do escanteio, posicionado, lado direito, vai alçar bola na área, 1-1 é o placar do jogo, partiu Andréas Pereira, bateu, bola longa, subiu a zaga do Remo, cortou, a bola voltou para o domínio do Kelvin, ele bateu, a bola subiu, foi para a linha de fundo,
8: desviou.
7: Houve o desvio, é novo escanteio para o Verdão, já nem é clube, é seleção.
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7: Cobrança, ajeita ali com carinho o Andréas Pereira, vai alçar bola na área, quase 15 minutos deste segundo tempo, 1-1 é o placar do jogo, Série A do Brasileirão no microfone, campeão da clube, vai pra bola o Andréas, cobrou agora, cobrou rasante, outro desvio, a bola de novo, vai pra linha de fundo, escanteio, sem clube não há futebol.
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7: Posicionado, lado direito, partiu Andréas, cobrou, agora a bola descaindo, bateu nas costas do atacante do Palmeiras, arma-se o contra-ataque do Remo, a metida longa, era pro Manga, não deu para ele, aí, agora foi o Manga com o Giai, ficou no chão o Giai.
10: O árbitro viu e disse, não viu nada, ele
7: segue o jogo.
8: Estava a 2 metros do lance o árbitro.
7: Olha a metida de bola para o Ares, o Remo desguarnecido, área, esperto Marlon, que corte bonito, mas já vi impedimento, Saulo.
8: É, a jogada ali do facão, né, do Kelvin buscando o John Arias, que fez o facão, tentou driblar para dentro, o Marlon se recuperou, mas a bandeira já estava lá no alto, lance impugnado pela arbitragem, Marcelo Rangel na cobrança do quase tiro de meta, e 1-1 aqui no Mangueirão para Midas Macedo Ferreira.
7: Rui Guimarães, 16 do segundo tempo, em nome de Água Vida, quem gosta de qualidade e garantia de saúde, procura Água Mineral, Água Vida, seja nosso distribuidor, fale com Fernando 988-727575. Como é que está o jogo, hein, de um novo tempo?
11: Olha, a equipe do Clube do Remo precisa ter um cuidado só, porque houve uma modificação tática na equipe do Remo. O Marcelinho agora está indo muito mais por dentro, está saindo um pouco do seu lugar, e a equipe do Palmeiras colocou o Kelvin para ser um pouco mais ofensivo. Então, o lado direito defensivo do Clube do Remo está meio que vulnerável. É por isso que o Mike do outro lado não está saindo tanto. O que é que o técnico do Remo quer com isso? Aumentar um jogador na frente, ou seja, o Pikachu seria um terceiro atacante. Mas é perigoso porque a equipe do Palmeiras, todo mundo sabe, é muito rápida.
7: Olha o Pikachu chegando na área, ajeitou, tocou para quem? Pikachu acabou errando a passada, mas a bola sobrou para o Jajá do lado esquerdo, limpou bonito, deu atrás, chega o Mike, ajeitou, mandou a varada, ela passa para a linha de fundo, tiro de meta, ô Cacheado.
10: Olha, chute foi do Mike, recebeu a bola e olha o ataque, 1-1 vai empatando, leu um placar de Midas Macedo Ferreira.
7: E o Palmeiras tenta sair, vem bem na recuperação, o Mike dominando, saindo bem, boa jogada do Mike, tocando para o Patrick, o Remo vai alugando meio campo. ainda Patrick com o Mike, Mike toca na esquerda, vem dominando a bola ali o Manga, Manga toca mais atrás, recomeça com o Tchamba, boa bola por dentro, achou o Zé Welison, agora para o Zé Ricardo, momento bom, linda bola, não deu pro Manga, chegou para cortar a zaga do Palmeiras, agora sai, a bola volta pro Remo, Zé Welison demorou para abalar, agora sim achou o Marcelinho, do lado direito, vem o Remo, Marcelinho prepara o cruzamento, a batida explodiu no rosto do Arias, e sobrou ali para o Flaco, Flaco saiu da marcação, girou bonito, tenta sair para o jogo Palmeiras, a bola tocada ali pelo Sousa, para o Andreas Pereira, para o Flaco, é rápido o contra-ataque do Palmeiras, o Remo tem que se organizar, vem o Flaco, para cima da marcação, o cruzamento, chega na hora para fazer o corte, o Tchamba e meter para escanteio, Saulo.
8: É rapaz, esse tal de Tchamba é meio time, vou te falar, viu, mais um corte, mais uma interceptação ali, quebrando o galho de todo o sistema defensivo, escanteio para o Palmeiras agora do lado esquerdo, e o Andreas Pereira chega com o pé direito, o seu Guilherme Guerreiro.
7: Vai para a cobrança o Andreas Pereira, todo mundo ouve a clube.
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7: Vai para a cobrança do escanteio, Andreas Pereira fechadinho, cortou a zaga do Remo. Vem para o domínio de novo a equipe do Palmeiras ganhando um arremesso. É lateral para o Verdão, já nem é clube, é seleção.
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7: A equipe do Remo afastou ali o Iago Pikachu, a bola voltou para o domínio do Palmeiras com o Giai, Giai vai dominando, vai buscando espaço, faz abertura do lado esquerdo para o John Arias, ele recebe, vai para cima do Marcelinho, já chegou o Pikachu, ele tocou bola, entregou, chegou do outro lado para o Kelvin, por dentro para o Flaco, Flaco saiu da marcação, fez o giro, buscou opção de jogada, ainda o Flaco ajeitou, bateu, a bola foi para a linha de fundo, é tiro de meta para o Leão. 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
7: 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Decorridos 20 minutos, segundo ato de espetáculo aqui, Mangueirão, brasileiro da primeira divisão, no placar de Midas Macedo Ferriaço, ligue 3233-1308, tá lá.
12: Remo!
7: Remo tem um!
12: Palmeiras!
7: Palmeiras também tem um!
13: Pela Série A do Brasileiro, é gol do Corinthians, Raniel, 16, etapa inicial, Corinthians 1, São Paulo 0.
7: 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Estamos de 19 horas e mais 3 minutos em Belém. 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
7: 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Se esvalou na zaga do Remo, sobrou para o Marcelo Rangel e ele tem pressa. Vai meter para o campo de ataque do Leão Azul. 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Também conosco a Rádio Paraíso de Salinópolis, Tropical de Marudá, Educadora de Cachoeira do Arari, Progresso de Garapé Miri, Rural de Altamira, 104 de Mocajuba, Tapajoara de Itaituba, Marco Zero do Iapoque no Amapá, JA de Tomeaçu, Rádio Bragança, Web de Bragança, Veneza do Marajó de São Sebastião da Boa Vista, Cidade de Jacareacanga, Paixão do Mosqueiro, Santa Terezinha de Viseu, Marajó de Salvaterra, Mirante de Monte Alegre, Terra de Capitão Poço, Princesinha do Marajó de Ponta de Pedra. Olha o Palmeiras chegando, brigando pela posse de bola, chega pra cortar bem posicionado o Marcelinho. Também conosco Rádio Cidade de Breves, Arucará de Portel, Sol de Soura, Orem News de Orem e mais, Rondon de Rondon do Pará, 94 de São Félix do Xingu, Alternativa de Terra Alta, Litoral de Carutapera, Pará de Santa Maria do Pará, Tucuruí de Tucuruí e o Palmeiras chegando com perigo por baixo, corte da zaga, a bola vai para a linha de fundo. É escanteio na tentativa do Verdão, Saulo.
8: É, e o Palmeiras começa a ter mais posse de bola nessa meiuca de segundo tempo. O Remo parece que deu uma riada ali em dois pneus, pelo menos. Novo escanteio, lado esquerdo, Andreas Pereira com o pé trocado na cobrança.
7: Vai Andreas Pereira para a cobrança do escanteio. 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Vai Andreas Pereira para a cobrança. Posicionado, autorizado. Vai para a bola. Partiu Andreas Pereira, cobrou bola fechada, o desvio da disputa com o Marcelo Rangel. Erra. Vai para a linha de fundo, é tiro de meta. Oi, Caxias.
10: Olha, Condé vai chamar já já Vitor Bueno ou David Braga. Vamos aguardar. Oh. 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
7: Já já David Braga no Clube do Remo.
10: Eu cantei a pedra, né? Ele ou Vitor, tá aí David Braga que também ajudou no jogo contra a equipe do Botafogo. A informação em nome da distribuidora Amazônia.
8: E no jogo com o Botafogo ele tirou o Zé Ricardo, bora ver se ele repete hoje.
7: O Palmeiras tenta partir para o campo de ataque, é para lá e para cá. É o Chamba com o Gustavo Gomes. Chamba levou a melhor, ganhou, tocou para o campo ofensivo. Marcelinho tenta sair da marcação. Kelvin aparece para recuperar a posse de bola pela equipe do Palmeiras. Toca curto, entrega para o Murilo. Murilo tenta ali uns três dedos, passou, a Pikachu recuperou. Vi falta no Marcelinho, seu juiz. Marcelinho foi empurrado aqui na nossa frente com clareza. Pikachu recupera a bola para o Remo, deu por cobertura num 2 ali. E agora segue o jogo. Mais uma falta e o árbitro que não houve nada. Briga pela posse de bola, o Leão recupera também. Agora Patrick, tocou errado. Patrick, voltou Zé Ricardo, ajeitou, já já bateu para a defesa do goleiro Carlos Miguel. O Remo chegando e tentando, Cacheado.
10: Mais uma grande oportunidade, tem que chegar com mais categoria e colocar essa bola no fundo do barbante do arqueiro do Palmeiras, o Carlos Miguel. Continua 1-1 para a Academia das Macedo Ferriaço.
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7: Vai sair o Zé Ricardo já já na equipe do Clube do Remo para a entrada do David Braga. É a primeira alteração do técnico Léo Condé. Bola vem para o domínio do Palmeiras com Marlon Freitas. Ele toca curto, entrega para o André Pereira. Encostou, serviu a bola do outro lado. Bola chegou, houve uma carga ali do Zé Ricardo em cima do André Pereira, hein? André Pereira ficou no chão. Vai ter mudança no Palmeiras também. Vai ter uma mudança no Palmeiras já.
8: Evangelista e Fux.
7: Cartão amarelo, então, para o Zé Ricardo.
8: Guerra, sabe o que eu acho engraçado vendo aqui do nosso posicionamento? Que o Palmeiras, não estou dizendo que é certo ou errado, ele abre a caixa de ferramenta e valoriza cada falta do Clube do Remo.
7: Exatamente. Desabou ali o Andreas Pereira. O Zé Ricardo levou o cartão amarelo. Não chuta a bola, Zé Ricardo. Ele acabou de levar o cartão amarelo, rapaz.
10: É, guerreiro.
7: Vai sair.
10: Primeiro cartão da segunda série, Zé Ricardo, guerreiro. 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
7: O jogo está parado porque o Andreas Pereira está caído. Duas mudanças no Palmeiras. Já já vão entrar o Lucas Evangelista e o Bruno Fuchs. São as duas alterações da equipe do Verdão. Já estamos com quase 26 minutos, quase 26 deste segundo tempo. 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
7: Tem uma clube de rádio.
8: Tem VAR.
7: O que tu vai fazer? Vai lá pro outro lado.
8: Tem VAR.
12: E vai lá pro VAR.
8: Com certeza para sugerir uma expulsão, né, de alguém.
7: É, do Zé Ricardo, pelo visto, né? É o lance do Zé Ricardo. Tá na hora da substituição.
8: Só o que está faltando.
7: Meu Deus do céu, o que é que a imagem mostra aí? Foi uma entrada acima do tornozelo? O que é que houve aí, Magno?
12: É, o Rafael Klein, ele vai observar agora. Vamos. Gustavo Gomes, ele quase... É a falta, é. O Marlon está indo reclamar. O Zé Ricardo quase apanha do Gustavo Gomes agora na jogada. O... Ao empurrão, né, Rui?
7: Mas qual é o lance que está sendo revisado? Só para a gente entender. O que é que está sendo revisado?
12: Não é para cartão vermelho, hein? Olha, Rui, né, Rui?
7: Mas qual é o lance que está sendo revisado?
15: Não, ele empurrou. O jogador do Clube do Remo veio, não conseguiu pegar na bola.
12: Costa.
15: Ele empurrou simplesmente com as duas mãos. Nada que fosse violento. Um empurrão,
12: uma
15: falta.
12: No pé dele.
7: É, está saindo o Andreas Pereira, pelo visto. Não tem condições, hein?
12: Vamos ver a atitude do árbitro. Ele está observando ali como se tivesse um toque do joelho do Zé Ricardo no
16: atenção.
12: No cox do jogador da equipe do Palmeiras.
17: Mas não houve nenhum pisão aí, Magrão.
16: Vamos ver, atenção.
12: Pisão
16: hein.
12: Não houve, mas vamos
16: esperar
12: lá.
16: A decisão do árbitro. Vai cancelar o cartão amarelo. E vai expulsar o Zé Ricardo. Está expulso o Zé Ricardo.
17: E o Zé Ricardo não reclama. Tem alguma coisa aí estranha.
16: Está expulso o Zé Ricardo, hein? Pela entrada no Andreas Pereira, aos 25 minutos.
10: Chamou Poveda, 99, vai entrar no clube.
12: Rapaz,
10: do Rio.
12: Ele joga água no Gustavo Gomes.
16: O David Braga ia entrar no lugar do Zé Ricardo. E o Zé Ricardo está expulso de campo aos 25 minutos.
10: Retira o
16: amarelo, vale só o vermelho.
17: Mas houve alguma agressão, Magno? Eu fiquei na dúvida também aqui.
15: Não houve nada, pelo menos o lance que se refere à arbitragem. Olha, o Zé Ricardo jogou água no Gimenez, no Gustavo Gomes. Mas no lance que a arbitragem foi assistir lá no VAR, não foi absolutamente nada. Simplesmente um empurrão do jogador do Clube do Remo. Não é nem para cartão amarelo.
16: Olha, o Andreas Pereira saiu do jogo sentindo o tornozelo. Ele já foi retirado de campo. Saiu andando mesmo. E entrou o Lucas Evangelista.
17: E o GI 4. Entrou o Bruno Fux, que é o camisa 3. É um zagueiro que vai jogar como lateral direito, como se faz no mundo todo em grande estilo.
10: No Remo sai o Manga para a entrada no 99, Poveda. Sai Manga, 99, Poveda.
12: A torcida elogia bastante o árbitro aí.
16: Saiu o Aleph Manga para a entrada do Poveda, do Gabriel Poveda. A mudança. E o Remo com um a menos agora. Com um a menos o clube do Remo.
15: Olha, o Remo tem que repensar no que ele fez há pouco, tá? Ele enfraqueceu o setor defensivo, tentando fortalecer o ofensivo e agora fica com um jogador a menos.
10: E um detalhe, Guerreiro, para botar o Palmeira, tem que botar um jogador de meio de campo para alimentar o ataque, Guerreiro, não é isso?
16: É, mas agora tem um a menos no meio campo, porque o Zé Ricardo foi expulso. O Zé Ricardo ia sair para a entrada do David Braga.
17: E agora o Remo num 4-4-1.
16: 4-4-1. Poveda só à frente, duas linhas de 4. Olha a metida de bola nas costas do Marcelinho para o Arias. Entrou na grande área, nada. Nada.
12: Detalhe.
16: Falta de ataque, tem que ter impedimento. Marcou impedimento. Mas era para o Arias levar um cartãozinho amarelo também aí. Aqui para nós, hein? Já nem é clube, é seleção.
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16: 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E aí, Rui, qual é a do jogo?
15: Olha, para quem estava com possibilidades até de vencer o jogo, para o Clube do Remo não foi bom. Precisa ter agora prudência, cuidado, o setor defensivo foi enfraquecido, no afã de colocar mais força no ataque, e agora com essa expulsão do Zé Ricardo complica tudo. O Remo pode sim tentar alguma coisa diferente, colocando um jogador de meio campo, mas só para oxigenar o seu setor de meio campo. Correr atrás da bola é difícil.
16: Olha o Remo chegando, a batida do Jajá. Carlos Miguel tocou com as pontas dos dedos. Mas tocou na bola o Carlos Miguel, rapaz. O
17: nitidamente.
16: Meu Deus do céu.
10: Impressionante o que está acontecendo aqui.
16: Meu Deus do céu, o Carlos Miguel desviou a bola no chutaço do Jajá.
12: A imagem mostra claro, escanteio.
16: Meu Deus, o árbitro marcou, o assistente marcou o Bosquilha.
10: Conveniente.
17: E o pessoal do Remo não está reclamando, rapaz.
16: E lá vem o Palmeiras de novo descendo, passe defeituoso. O Remo com um a menos. O Remo com um a menos. Vai se agigantando para segurar o resultado e quem sabe numa estocada como essa do Jajá, marcaram o segundo gol. Foi assim contra o Botafogo, né? Numa estocada, a bola foi para o fundo do barbante. Já nem é clube, é seleção.
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16: Olha o Palmeiras chegando, olha o Kelvin, tentou o passe para dentro, chega a zaga do Remo para cortar. A bola voltou para o John Arias, ele vai para cima do Marcelinho, ainda John Arias, levou para a linha de fundo, sassaricou, buscou espaço, tocou para o Kelvin, Kelvin bateu, a bola vai para fora, é só tiro de meta para a equipe do Clube do Remo. 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Decorridos 32 minutos, segundo ato de espetáculo, aqui Mangueirão, brasileiro da primeira divisão, no placar de Midas Macedo Ferreiraço, Arthur Bernardes, 23, e tá lá. Remo tem um.
10: Palmeiras
16: também tem um.
13: Na Série A, empate São Paulo, Luciano, 40, etapa inicial, Corinthians 1, São Paulo 1. Na Série C, final, 1 para o Figueirense, gol de Bolt, 0 para o Amazonas, isso lá em Manaus.
16: 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Estamos de 19 horas e mais 16 minutos em Belém. 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
16: 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Murilo toca a bola.
10: Vitor Bueno
16: vem pro jogo. Metida longa pro campo ofensivo. Chega bem na proteção, Marlon. É só tiro de meta para o Clube do Remo.
18: Cachado?
10: Chamou o Pico.
18: Pico e Matheus Alexandre.
10: Chamou o Pico.
16: Chamou o Pico. Nada de Vitor Bueno.
10: Pico e Matheus Alexandre. Os dois aí, guerra.
16: Vai se resguardar um pouco, sentindo agora que o Arias está em cima do Marcelinho. Tem algumas dificuldades aí para a equipe do Clube do Remo.
10: O Marcelinho está jogando aqui em cima, né? Com um ponta, né?
16: Mais efetivo, né?
10: Deixa desguarnecido lá atrás.
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16: Placar no jogo, um para o Remo, para o Palmeiras. O Remo com menos um, vem por Veda dominando bola, saindo da primeira marcação, escapando legal, tocando atrás, entregando para o Mike. Vamos lá, Leão, acreditando, bola tocada, chega para cortar a zaga do Palmeiras, volta para o Mike, ele escapa bem, tocou ali, passe errado agora do Zé Welison, a bola ficou dominada pelo Verdão, bem o Mike na recuperação, brigou, estourou a boiada ali também, tentando ficar com ela o Patrick. A bola voltou para o Palmeiras, o toque é feito para o Kelvin, vem na progressão,
13: Paulinho.
16: Serviu para o Arias. Arias tocou de um Arias. Boa bola para a chegada do Kelvin. Ainda Kelvin serviu bola. Domínio errado do Evangelista. Agora na disputa houve a falta. Perdeu o tempo da bola agora o Patrick. Não, o Zé Welison. Zé Welison perdeu um pouquinho o tempo da bola e fez a falta.
18: E ainda sentiu na sequência do lance ali. O pé direito, né? Um choque normal. Nada de cartão. Mas é uma falta perigosa de um Arias na cobrança. Duas mexidas no Remo. Duas mexidas no Palmeiras, e já a gente confirma tudo aqui, seu Guilherme.
16: Isso, duas mexidas para cada lado. 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
16: No Brasil. Guerra. Mudanças só depois da falta, né?
18: Um amigo meu, jogador de futebol, falando que o Zé Ricardo deu uma joelhada na lombar do Andreas Pereira. E a expulsão foi correta, segundo esse meu amigo.
16: Muito bem. Vamos ver e rever o lance, claro.
13: Eu acho que a gente viu, né, Rui? Há o toque, mas...
16: Vamos para a falta. Vai John Arias para a cobrança. Preocupação do Marcelo Rangel. Fecha a porteira aí, Marcelo. Vai para a cobrança de John Arias. Bateu. Marcelo Rangel. Espalma. A bola volta para o domínio da equipe do Palmeiras com Alan. Alan tenta girar. Já vai brigar. Vai ganhar. Arias do lado esquerdo e o Alan do lado direito. Eles são danados. Vai ter mudança, tem que parar para ter mudança. Vamos lá, começando com as mudanças da equipe do Remo.
18: Sai John Arias do Palmeiras, 11 entra o 10 Paulinho, está voltando aí de contusão. Aquele Paulinho, ex-Vasco e Bayer Leverkusen, meio atacante. E a outra substituição é a saída
16: do Alan.
18: O do Alan, 40, para a entrada do número 18, que Maurício. É o Maurício, meia, atacante, meia, armador, jogador naturalizado paraguaio, que estará na próxima Copa do Mundo, na informação da distribuidora Amazônia.
19: Muda as beiradas, né? Muda as beiradas.
10: Remo sai o 28, o Zé Wedes, 114, Léo Pico.
18: Na verdade, Guerra, na verdade são meias, eu acho que ele vai projetar os dois laterais e colocar o Paulinho e o Maurício mais por dentro.
19: Verdade.
12: Maurício que faz 100 jogos hoje pelo Palmeiras.
19: Tá saindo o Pikachu.
10: Pikachu, exatamente, Guerra.
19: Sai o Pikachu, porque o Marcelinho fica mais na frente.
10: Isso, exatamente.
19: Matheus Alexandre faz a marcação.
10: Duas mudanças no Clube do Remo, a informação em nome do distribuidor Amazônia.
19: 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Portanto, Matheus Alexandre entrando no lugar do Iago Pikachu. Com os aplausos da torcida para o Pikachu e também para o Zé Edson. 1-1 é o placar do jogo. Vem para o ataque a equipe do Palmeiras. Bola chega ali para o Evangelista. Ele domina, toca lateralmente, buscando espaço. É o Palmeiras tentando. Maurício tenta a profundidade pelo lado direito. A bola volta ali para o Marlon Freitas. Ele domina a bola. Prepara a metida. Toca lateralmente. Entrega para o Fux. O cruzamento, bola longa. Vai chegar ali. O toque de cabeça feito pelo jogador Gomes. A defesa. Presença importante do Marcelo Rangel. Gustavo Gomes é perigoso. A informação.
12: Detalhe que durante a jogada do Zé Ricardo, que ele foi expulso, não teve ninguém mais revoltado que o próprio David Braga. A imagem focou nele, ele ficou bem chateado porque ele acabou não entrando no jogo. Ele estava para entrar, mas não aconteceu.
19: Exatamente.
12: Informação para a distribuidora Amazônia.
19: E ele foi importante quando entrou contra o Botafogo. Ele começou a jogada do segundo gol. Passe para o Poveda e o rebote do goleiro para a definição do Jajá. Seria importante, era uma construção que o Remo ia fazer, porque não tem jogador agora para fazer essa função, como já disse o Cacheado. Lá vem de novo a equipe do Palmeiras, bola dominada, dominada pelo Evangelista, ele faz o giro, toca atrás, recomeça então com o Murilo. 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
19: Tem tiro de meta para o Clube do Remo. Estamos nos aproximando de 40 minutos. 40 minutos já desse segundo tempo. Um para o Remo, um para o Palmeiras. Pelas circunstâncias, é um resultado interessante para o Clube do Remo, de qualquer maneira. Com um a menos, suportando esta posse de bola e esta pressão do time do Verdão. Vai para a cobrança do tiro de meta, o Marcelo Rangel, ele bate forte para o campo de ataque. Bola vai descer na direita, Marcelinho subiu, fez o desvio ali, deu a casquinha, chega para cortar o Murilo. A bola volta então para o domínio do Pico. Pico brigou, ganhou legal, entregou para o Patrick. Patrick faz a parede, sai do Evangelista. Ainda Patrick, abertura de bola, tocando ali do lado esquerdo. Lá vem o Mike, é o Remo tentando construir uma jogada. Por dentro, Mike para o Poveda, chega para fazer o corte à zaga. Fux se cortou, entregou bola para o Marlon Freitas. Agora a bola chega do outro lado, lá vem o Palmeiras descendo na velocidade, vem Paulinho com ela, dominando bola, prendendo bola, o Paulinho buscando espaço, opção de jogada, ainda Paulinho por dentro, tocou para o Flaco sai da marcação, girou legal, ainda o Flaco, cuidado aí Pico, dominou para lá, para cá, o Flaco girando, sassaricando, buscando a opção de jogada, entrega para o Marlon Freitas ajeita, faz a abertura do outro lado, serve bola, chegou ali para o Maurício, está aberto, Fux prepara a metida, bola longa, o toque de cabeça, passa de todo mundo. Vai o Marcelo Rangel para pegar no chão, Cacheado. Eu me assustei aqui, rapaz.
18: A bola passou e ele se recuperou, rapaz. Uma cabeçada marota ali, ela foi pererecando. Marcelo Rangel não se entendeu com a redonda, depois se recuperou. Fez a defesa e safou o Clube do Remo, que empata dentro de casa. 1-1 para Midas Macedo Ferraz.
19: 1-1 é o placar do jogo. Lá vem de novo o Palmeiras. Já nem é clube, é seleção.
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19: Olha o Palmeiras chegando, cruzamento longo, Flaco cabeceou. Afasta a zaga do Remo. Presença importante do Leonel Pico, jogando a bola para a linha de lado. 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O Remo vem no contra-ataque. Já vou com você, Rui. O Remo sai na velocidade. Vamos lá, Marcelinho busca opção de jogada. Já passou, não deu para o Marcelinho. Kelvin fez falta, parou tudo. E aí, Rui, qual é a do jogo de um novo tempo?
20: Olha, há muita vontade
15: qualidade por parte da equipe.
16: O Kelvin fez falta, parou tudo. E aí, Rui, qual é a do jogo de um novo tempo?
15: Olha, há muita vontade.

0: porque a equipe do Palmeiras está em cima.
1: E sai o Palmeiras agora numa velocidade impressionante com o Maurício. Vai fugindo, fez abertura do outro lado. É o Palmeiras chegando com perigo. Remo tem que fechar a porteira. Olha o Maurício. Entrou, tentou o toque. Vai. Marcelo Rangel para ficar com ela sem dar troco. 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
1: Jogada rápida pro campo de ataque, vai brigar ali o Pico. Melhor então para o domínio do Evangelista. Evangelista toca a bola, entrega curta ali para o Marlon Freitas. Pico atrás da bola, bola fica com o Fux. Ele faz a metida longa, vai tentar chegar a equipe do Palmeiras. O domínio na linha de fundo, a batida explode na zaga e vai para escanteio. Tem gol.
3: Na Série A do Brasileiro, ele, Neymar, 50 etapa inicial, 1 para o Santos, 0 Bragantino.
1: Tem escanteio para o Palmeiras. Quem vai para a cobrança ali? Tentando descobrir. Bruno Fux. É ele quem vai para a cobrança. Do lado direito da rua direita. Jogadores agrupados na grande área. Vai Bruno Fux para a cobrança do escanteio. Partiu para a bola. Bola descaindo com veneno. O toque de cabeça. A bola volta para o corte da zaga do Remo. Retorna para o domínio do Palmeiras. Bola fica então dominada com Kelvin. Kelvin faz a fatiada para ninguém. É só tiro de meta para o Leão. 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Decorridos, Quaracuacuá, 44 minutos, segundo ato de espetáculo, aqui Mangueirão Brasileiro da primeira divisão, no placar de Midas Macedo Ferreaço, ligue 3233-1308, tá lá.
4: Remo
1: tem um.
4: Palmeiras
1: também tem um.
3: Série A em andamento, Corinthians 1, São Paulo também 1, Mirassol e Chapecoense 0-0, Santos 1, Bragantino 0.
1: 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Estamos de 19 horas e mais 27 minutos em Belém. 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
1: 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Bola na área, corta a zaga do Remo. Voltou a bola para o domínio do Flaco. Acabou perdendo, recupera o Fux. É o Remo acuado. O Palmeiras pressionando, mas o Remo valente na defensiva. Bola dominada do lado direito. Lá vem o Maurício, são 7 minutos de acréscimo. Já disse o Magno, o cruzamento para a área. Bola venenosa, saiu bem o Marcelo Rangel. Falta de ataque. Para tudo aí, Saulo Zaire.
6: Para tudo, Marcelo Rangel foi tocado e não tem essa. De goleiro ser intocável, houve o contato faltoso, falta de ataque do Palmeiras que parece querer o segundo gol. O Remo vai empatando, ganhando um pontinho dentro de casa. E para você que chegou agora, 1-1 no Mangueirão para Midas Macedo Ferreaço.
1: 1-1 é o placar do jogo e o Marcelo Rangel está caído, o jogo está paralisado. O que é que houve aí com o Marcelo Rangel, Cachado? É aquela miguelada para dar uma segurada, Cachado?
7: Foi impedimento.
8: Com certeza, também valorizando. Agora o doutor Rodrigo vai lá, doutor Rodrigo e Hamilton Bombinha, para atender o jogador do clube do Remo. 1-1, Mangueirão, placar de Midas Macedo.
3: Na saída do Rangel, Guerra, o Marlon, ele vinha de costa e ao toque da cabeça do Marlon, ali na, meio que na costela, no pé da barriga do Rangel.
1: O Marlon, não o Marlon Freitas, o Marlon zagueiro do Remo. Perfeito.
8: O Rangel que já tem aquele problema na região lombar, né?
1: É verdade. E aí a preocupação com o atendimento ao goleiro azulino.
7: Mas olha, o que a arbitragem marcou foi impedimento. Pode até ter havido o encontrão lá, a lesão, mas que houve impedimento.
1: Tá aí a informação do Rui, importante, né?
6: Duas infrações em uma, né?
1: Exatamente.
8: Agora olha aí, olha o Patrick, detalhe, Patrick ali, orientação ali para o Condé, ali na beira do gramado, olha aí.
1: É verdade.
8: Conversando, né? Ajudando também nas opiniões, né?
1: Na verdade, o Zé Edson, né?
8: É o Zé Edson.
1: O Patrick está no campo. Zé Edson está ali ao lado do Condé, passando orientações também, conversando, trocando ideias.
8: Isso.
1: Trocando figurinhas a respeito da postura do Remo para garantir este resultado. A sinalização da arbitragem é mesmo de impedimento, como disse o Rui Guimarães, e o Marcelo Rangel ajeita para fazer a cobrança. Recuperado o goleiro do clube do

0: Remo 47, vamos até 52. Acho que ele mandou acrescentar mais alguma coisa aí, o árbitro. Já a gente confirma. Mas vamos lá. Vamos lá, Marcelo Rangel. Mete bola forte para o campo de ataque. Com a perna direita vai subir o Poveda. Tentou a casquinha, não conseguiu. Cortou a zaga do Palmeiras. A bola volta para o domínio do Verdão. Bola metida ali. Mike chegou, cortou parcialmente. Bola voltou. Isso, Marro afasta de qualquer maneira. Bola sobe e desce. Vai cair ali para o domínio do Fux. Passou da bola, voltou para o domínio do Palmeiras. A bola fica ali pelo lado esquerdo. Lá vem o Evangelista, buscando espaço. Ainda Evangelista, fez a inversão. Bola no peito do Maurício. Inverteu também, o toque de cabeça. Vai chegar ali para brigar, para afastar o Tchamba. A bola recuperada pelo Remo. O toque do lado esquerdo. Lá vem o Leão descendo. Vem com o Mike. Mike prepara a metida. Bela inversão de bola. Vai, não deu. Foi longa demais. Era para o Marcelinho, que vinha como um bode do Cacheado.
1: Valeu a intenção. Lá vai responder da equipe do Palmeiras, que também quer o gol da vitória. 1-1 placar de milhas, Marcelo Ferriasso.
0: E vem o Marlon Freitas agora pelo Verdão, dominando bola, prendendo bola, lançamento nas costas da zaga para o Maurício, dominou, passou da bola, ela foi para a linha de fundo.
1: Pavani.
0: Escanteio, rapaz, houve o desvio do Marcelo Rangel. Marcelo Rangel vai à loucura.
2: E ele não é de reclamar assim com veemência.
0: É. A bola já estava fora, é isso que ele diz ali, leva cartão amarelo.
1: Ele vai meter dois, 33, Diego Hernandes e o 7, Pavani, dois no clube do Remo, nesse pouco tempo que falta para terminar o jogo. 1-1, placar de Minas, Marcelo Ferriasso.
0: Marcelo Rangel levou cartão amarelo, vai para a cobrança do escanteio, segundo a equipe do dele, Palmeiras. Guerreiro. Vai o Fux, partiu, cobrou, bola descaindo, toque de cabeça, Marcelo Rangel com a ponta dos dedos, meteu de novo para a linha de fundo, é um goleiraço espetacular. Lado, o goleiro do Remo, a informação.
3: Sistema de segurança do Mangueirão pede para que a torcida do Palmeiras, que está presente no estádio, já se retire das dependências do Olímpico do Pará.
0: Escanteio para a equipe do Palmeiras, a cobrança, bola descaindo de novo, a disputa de bola batida e o gol. Gol! Do Palmeiras!
4: No gramado em que a luta.
5: Ei, Guerreirão!
0: Oi.
5: Quem fez o gol, hein, meu filho?
0: Bruno Fux. Pegou a sobra, os jogadores do Remo reclamam barbaridade de alguma irregularidade que, claro, o VAR vai conferir. Bruno Fux foi para a comemoração aos 49. 49 minutos do segundo tempo. Bruno Fux escreve no placar, time das Macedo Ferriasso.
6: Palmeiras
0: 2,
6: Remo
0: 1.
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2: Essa jogada aérea defensiva do clube do Remo é um problema do tamanho do fenômeno azul. Mais uma vez não houve o corte.
0: Vai no VAR, hein?
2: O lance vai ser revisado. Os jogadores do Remo muito contundentes na reclamação. Agora, o gol saiu. Se vai ser marcado é uma outra história. Olha. Essa defesa do Remo por cima é brincadeira e o Bruno Fux fez o gol que pode ser anulado. Rui Guimarães?
8: Ah, pode ter sido um toque de mão.
3: 42.
8: Toque de mão, do 42.
0: Do Flaco.
8: Mas veja bem, o braço estava colado ao corpo. Então,
3: mais colado do que a jogada do pênalti.
8: Muito mais, exatamente.
0: Mas
8: exatamente.
0: Aí é jogada de ataque, se alguém se aproveita, realmente tem que anular. Tem que anular. Aí é o atacante.
2: Mas houve o toque então, né?
0: Se houve o toque.
8: Houve o toque, mas.
0: Se houve o toque, eu acho que o árbitro vai tornar sem efeito o gol e vai ficar 1-1.
3: Há o toque.
0: Há o toque e aí o Fux se aproveita e faz o gol, é isso?
3: Exatamente. Bom, e pela regra.
0: No meu entendimento, o gol vai ser anulado.
8: Bom, e a televisão insiste em mostrar que houve o toque.
0: Pronto.
8: Houve o toque, sim.
1: Vai anular, Guerreiro.
0: E aí o Flaco tocou na bola, anulado o gol. Correta a decisão. Correta a decisão do árbitro. Tirou proveito do lance. Depois do toque, a bola sobrou para o Fux. E o Fux mandou para o fundo do barbante. Gol anulado do Palmeiras.
8: E olha, valeu a pressão que os jogadores do clube do Remo fizeram.
0: E agora os jogadores do Palmeiras vêm para cima do árbitro. Não, agora está tudo ok. Vamos às mudanças. Vamos às alterações. Vai ter cartão vermelho para alguém do banco do Remo.
1: É o auxiliar, o outro...
2: Ou seja, os dois times vão reclamar da arbitragem.
0: E o Fux continua pressionando. Está saindo o Marcelinho.
1: O Diego Hernández, 33.
0: Isso, Hernández no lugar do Marcelinho.
1: Isso, exatamente.
0: Diego Hernández.
1: Exatamente. Deixa ele ir esse gordinho lá. Vai entrar o 7 Pavani para a saída do,
0: Patrick.
1: Pronto. Sai o 8, entra o 7, que é Patrick. 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
0: Saiu Patrick, entrou Pavani, saiu Marcelinho, entrou Diego Hernández. As mudanças, irregularidade no lance do que seria o segundo gol do Palmeiras.
1: Ele deve dar mais
0: revisado pelo VAR, né, aí, pelo menos mais dois ou três, né? O gol foi aos 49, iria até 52.
1: Olha, saindo aplaudido o Patrick, viu, Guerreiro?
0: Sim, sim.
3: Cacheado.
1: Oi, não, Magno.
3: Auxiliar Renatinho, que foi expulso.
1: Ah, o Renatinho, é o baixinho. Obrigado, tá, Magno?
0: Renatinho expulso. Renatinho expulso no banco do Clube do Remo. Aí a informação complementar do Magno Fernandes.
6: Mais quatro.
0: Mais 4 minutos. Mais 4 minutos e o Marcelo Rangel vai para a cobrança da infração que favorece a equipe do Clube do Remo. Segue 1-1.
6: Daqui a pouco chega a segunda-feira, seu Guilherme.
0: Segue 1-1 e vamos para o jogo. Estamos já 19h36. É isso. Vai Marcelo Rangel, mete bola para o lado direito. Vai o Poveda para disputar. A casquinha boa, chega para fazer o corte o Bruno Fux. A bola volta para o domínio do Pico. Fux recupera, entrega para o Evangelista. Evangelista coloca a bola para o Flaco. Flaco amaciou, Mike esperto fez o corte pela equipe do Leão Azul. De novo o toque de cabeça do Palmeiras. A bola vai ficar para o Mike. Mike prefere ganhar o arremesso. Ganha o lateral, o jogador do Clube do Remo. Lateral esquerdo, azulino, vai para a cobrança. Já estamos com 54 minutos. Vamos até 57. Cobrança feita, bola dominada. Passe errado agora. Recuperação de bola para o Palmeiras. Não faça isso, Poveda. Vem dominando bola o Palmeiras. Lá vem Marlon Freitas, Poveda vem para recuperação, a bola aberta do lado esquerdo para o Kelvin. Kelvin domina, toque feito, lá vem o Verdão descendo, escapando ali, tentando a jogada individual. Paulinho ganha o arremesso, corte feito pelo Marlon. Vai o Kelvin para a cobrança, ele cobra atrás, o Palmeiras pressiona, o Remo se defende, bola aberta ali pelo Murilo. Murilo entrega do outro lado para o Fux. O Gustavo Gomes já virou centroavante, rapaz. Já está lá no campo ofensivo todo o tempo. Bola dominada, aberta do lado esquerdo para o Kelvin. Kelvin limpou, preparou, tocou de volta, entregou bola para o Murilo. A fatiada para a área, o toque de cabeça para a defesa tranquila do Marcelo Rangel, Saulo.
6: Marcelo Rangel com tranquilidade, aquela bola meio rápida ali, quicando no gramado rápido. Marcelo Rangel atento, fez a defesa, vai bater para frente. Parece que o empate é bom negócio para ambos os lados. 1-1, Midas Macedo Ferreira.
0: Bola subiu, desceu no campo de ataque do Palmeiras. O toque para o Flaco. Flaco sai da marcação, girou bonito, tocou bola. A metida do lado direito, está exposto o Remo. A cobertura do Mike, cobertura gigante. Toca para a linha de fundo, é escanteio. E vai toda a tropa do Palmeiras para a área do Remo aí, Saulo.
6: E o Mike jogando ali, fechando bem como um zagueiro pelo lado esquerdo, quebrando o galho, fez a interceptação. Escanteio Palmeiras, lado direito, e Bruno Fux na cobrança.
0: Vai Bruno Fux para a cobrança do escanteio para o Palmeiras. Partiu Fux, cobrou, bola alta na área, subiu a zaga do Remo para afastar. Vem Poveda, tira daí Poveda de qualquer maneira. A bola pode cair para o domínio do ataque do Clube do Remo. Melhor para o Palmeiras, volta a bola então para a equipe do Verdão. De novo, bola alçada na área, vai subir ali. O toque de cabeça do outro lado, chega a Chamba para cortar. A bola fica ali dominada pela equipe do Palmeiras, sem espaço. O chute é feito, a bola volta para o domínio do Clube do Remo. Agora o Pico toca curto, entrega a bola ali do outro lado. Eu venho para o Jajá. Jajá tenta o lançamento para o campo de ataque, não tem ninguém. Já estamos com 56, vamos até 57. É lateral para a equipe do Palmeiras, bola cobrada. Fux domina, o Palmeiras tenta ainda. Na última estocada o Remo se defende. Fux prepara o cruzamento, faz o lançamento longo. Bola do outro lado, o toque de cabeça, passou de todo mundo. A batida para fora! É para acabar o jogo, para terminar a partida aqui no Mangueirão. Léo Condé pede o fim da partida. Vai terminar o jogo no Estádio Olímpico do Pará, jornalista Edgar Proença. Um para o Clube do Remo, Aleph Manga. Um para o Palmeiras, Ramon Sousa. Ambos no primeiro tempo. É só cobrar o tiro de meta. É só cobrar o tiro de meta para acabar. 1-1 o placar do jogo. Um resultado bom para o Clube do Remo pelas circunstâncias, com um a menos, se defendendo contra a equipe que é líder do campeonato. Isso. vai acabar o jogo no Mangueirão. O Remo foi valente, o Remo foi vibrante. Vai Marcelo Rangel, atenção, atenção, fim de papo, acaba o jogo no Mangueirão. Termina a partida no Estádio Olímpico do Pará, jornalista Edgar Proença. Um para o Remo, um para o Palmeiras, os eletrizantes na jogada.
1: Final de jogo aqui no Mangueirão. Clube do Remo, macho, sim senhor, enfrentando o líder do campeonato, conforme disse o Guerreirão. O time poderoso do futebol brasileiro, o Remo, não deixa de levar um pontinho. Um pontinho, 12 pontos na competição. Clube do Remo agora mostra o equilíbrio. O Rui vai falar, vocês daqui a pouquinho no terceiro tempo vão falar a respeito disso, que do jeito que o clube do Remo está jogando, o Remo merece sim, merece ganhar alguns jogos, principalmente esses jogos que vem pela frente contra a equipe do Atlético Paranaense, eu estou me referindo à Série A, contra o São Paulo, contra a equipe da Chapecoense. Próximo jogo pela Série A será no dia 17, lá na Arena Condá, contra a equipe da Chapecoense. O Remo, pelo que vem mostrando, tem condições de buscar 3 pontos fora de casa e chegar a 15 pontos nesta competição. Já seria um passo importante para quem quer, antes de começar a Copa do Mundo, sair desta zona do rebaixamento. Jogadores do Clube do Remo todos passando por aqui. Como você sabe, Guerreiro, não podemos ouvir ninguém, não podemos ouvir jogadores, somente na zona mista daqui a pouquinho, e o técnico Condé, que estará na coletiva, e o companheiro Saulo Zaire vai ouvir tanto o Condé como também o auxiliar técnico, o João Martins, da equipe do Palmeiras, já que o Abel não pôde ficar. Diga lá.
3: Vamos aqui com o Fux reclamando muito, mas muito mesmo, no gol anulado. Gol esse que poderia sacramentar a vitória da equipe do Palmeiras. Ele fala do resultado 1-1. E, é claro, destaca também o desempenho da equipe dentro de campo. Vamos aqui acompanhar o jogador da equipe do Palmeiras, que entrou no segundo tempo da partida aqui na Rádio Clube do Pará. Ele falando deste empate do Palmeiras aqui dentro do Mangueirão.
9: 15 jogos, né?
10: Eu falei ali que com relação à regra, né? Eu acho que pra mim, pelo que eu vejo e pelo que eu conheço da regra, a regra é muito clara. Se o Flaco fizesse o gol, acredito que teria que ser anulado. A bola pega, bom, bem provável que pegou na mão do Flaco, né, pra ele anular. Só que sobrou pra mim. Eu acho que vocês podem ver aí, a regra pra mim com relação a isso é bem clara. Não foi uma mão intencional dele. Foi uma bola muito perto e a bola sobrou pra mim e eu que fiz o gol. Então, eu não sei se eles têm que saber a regra, porque a gente ainda tenta conversar, eu tentei conversar com ele e falar, Klein, a regra é clara, a bola bateu no Flaco e sobrou para mim, não foi que sobrou para ele, se sobrasse para ele, o gol era invalidado corretamente. Mas vamos ver aí, vocês vão discutir, depois a CBF vai ver de novo quais são as regras, o que eles têm que fazer, né? Acredito que todo jogo, não a gente, todas as equipes do Brasileirão falam da arbitragem. Então, eu não sei se os jogadores têm que entender melhor ou os próprios árbitros, para não ficar sem chatice, porque é muito chato a gente vir aqui e falar. É óbvio que hoje foi muitas coisas, o jogo adiado, o campo ruim por causa da chuva, muitas coisas, mas para se falar. Mas a gente veio para buscar os 3 pontos, não conseguimos, empatamos, para a gente é um resultado ruim, mas é isso, também vale a pena não perder.
3: Tá, então, vale a pena não perder, resultado ruim, mas reclamou muito, Guerra.
0: Bom, jogador. Reclamou, mas no meu entendimento não tem muita lógica a reclamação dele. Claro, é um assunto para discutir, para a gente aprofundar, enfim, mas sinceramente eu faria o que o árbitro fez. Tornaria sem efeito a confirmação do gol.
3: Zé Aires falou também da arbitragem.
9: Poxa, a gente não. Principalmente eu não sou muito de falar de arbitragem. Até porque a gente não tem muita força, não tem muito poder, então a gente fica isento disso, a gente deixa para a diretoria resolver qualquer situação que ficar pendente em campo. Ali está já fora do campo a situação do lance do gol, eu não vi se foi mão ou não, então eu não tenho como opinar, mas o juiz foi lá e viu no VAR que foi mão, então foi marcado, a gente fez uma grande partida. No lance de carro também não sei ali o que aconteceu, porque eu vi que ele estava no lance de disputa de espaço ali com o Alves Pereira e do nada recebeu um cartão amarelo e em seguida foi expulso. Então a gente não tem como controlar isso, mas a gente fica feliz pelo resultado, um jogador a menos. A gente queria um resultado positivo, mas não conseguimos, mas faz parte do futebol. E é o que a gente vem colocando durante a semana. Se a gente não dá para ganhar, a gente também não perde. O importante é pontuar no campeonato, que é muito difícil.
3: Se não dá para ganhar, também não perde. Resultado muito difícil. O Zé Wellison segue aqui falando também com relação ao resultado, ao jogo e à sequência do Clube do Remo. Agora, na temporada, tem Copa do Brasil, quarta-feira, contra a equipe do Bahia. O Zé Wellison também fala aqui.
9: Isso faz parte do meu trabalho, do meu dia a dia, do que a gente vem trabalhando, tanto eu como os meus colegas de posição. A gente vem disputando essa posição sadia, independente de quem o professor escolher para jogar, a gente vai ter que estar pronto, vai ter que estar preparado para poder jogar, porque são muitos jogos e a gente tem que estar pronto na hora que optar por algum de nós poder jogar, a gente ir lá e dar conta do recado. Então eu fico muito feliz, isso faz parte, um dia você é aplaudido, outro dia você é vaiado, isso é do futebol. Então a gente tem que sempre manter a cabeça erguida, sabendo do que a gente está fazendo e está com a consciência bem tranquila, que a gente está trabalhando sempre para poder dar o nosso melhor.
3: Tá então o Zé Wellison, a gangorra do futebol e, é claro, o desempenho dele como um todo no jogo de hoje.
0: É isso, Zé Wellison falando pelo Clube do Remo e o Fux falando pelo Palmeiras, os dois jogadores disponibilizados ao final do jogo. Daqui a pouco tem zona mista, daqui a pouco tem coletivas de imprensa, não é isso, Paulo Cachiato, não é isso, Saulo Zaire?
1: É isso aí, guerreiro. Já eu já vou ouvir os jogadores do Clube do Remo. Tem inclusive um espaço para a turma da rádio, um espaço para a turma da internet, das redes sociais, e um espaço para a turma da televisão. E estarei, logicamente, ouvindo na passagem dos jogadores, os atletas do Clube do Remo, que vieram para um jogo, sabia que muito difícil para a equipe do Palmeiras, o Clube do Remo conquista um ponto, mesmo dentro de casa, né, que empata em casa, não leva uma vantagem. Perde pontos, mas o Clube do Remo, nesse momento em que o Remo procura o equilíbrio, depois vocês vão falar a respeito disso, o Clube do Remo enfrentando essas grandes equipes do futebol brasileiro, está faltando alguma coisa, sabe, Rui? Você vai falar depois com o Magno, com o Guerreiro, com outros companheiros aqui, para o Clube do Remo fazer sempre o gol da vitória e sair vitorioso. Vem esses jogos aí que eu já falei, né? E tem chance de conquistar uns pontos aí para sair desta zona de rebaixamento. Deixa eu abraçar meu grande amigo Marcelo Lobato, rapaz aqui em Catarina. Eu vou dar uma passadinha daqui a pouquinho lá no meu amigo Marcelo Lobato. É um cara gente fina, gente boa, remista acima de tudo. Disse, eu quero conhecer o Paulo Cachiaro. E foi levado por amigos para me conhecer. E agora ele me convida para fazer uma visita depois do trabalho. Tudo direitinho, né, guerreiro? Tudo certinho, para não ter nenhum problema.
3: Calma, vamos para casa de
1: vocês. Vamos para casa de vocês. É, guerreiro, vamos para casa de vocês. Né? Tá bom, guerreiro?
0: Vamos já, ainda eu... tem muita lenha, né?
1: Tem muita lenha. O senhor, você sabe que eu direitinho aqui, mas não tem nenhum problema, né? O Magro já está meio bravo comigo, ainda nem falei com ele. Ainda nem falei com o Magro, ainda nem me retratei, nem para você, nem para o Magro, ainda tem que ir na brincadeira, logicamente, que a gente vai levando esse trabalho. Nossa, maravilhoso, né, guerreiro? Guerreiro, já eu volto, Magno. Já eu volto na zona mista, ouvindo os jogadores do Clube do Remo e o Saulo também, ouvindo os técnicos do Clube do Remo, principalmente o Léo Condé.
0: Muito bem. Oi, Saulo.
3: Guerra, rapidinho aqui, ó. O amigo Stefano Henrique, ele lembra uma coisa. No jogo Remo e Atlético Mineiro, o Pico teve o gol anulado, situação igual ao que aconteceu desse gol anulado da equipe do Palmeiras.
0: Que a bola bateu na mão do João Pedro, salvo engano.
3: Isso.
0: E sobrou pro Pico.
3: Exatamente.
0: E o gol foi anulado. Então é o seguinte, eu me baseei exatamente em lances como aquele deste jogo Remo Atlético Mineiro para caracterizar se o atacante tirou proveito, mesmo que seja o outro. Ah, tem o lance, aquele lance, acho que do Neymar também, que tem uma outra interpretação. É uma situação difícil e eu compreendo também.
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